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0: Galera,
1: tamo de boinha aqui, viu, galera? Tamo de boa. Tranquilão.
2: E não. Vai, vai.
1: Solta a maribinha. Pera aí. Solta a maribinha aí, a 10. Tem a maribinha aí? 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
1: Muito bem, minha gente, Planeta Hits começando mais um programa líder de audiência na 96. Claro, todos aqui são líder de audiência. Que legal, estou com você. Estamos juntos novamente aqui na número 1 da cidade. Pessoal, nesse dia e sempre chegamos com muita energia positiva na sua manhã. Então eu convido você a ficar de boa, de bem com a vida, com a gente, na melhor parte do seu dia aqui na Super 96, com esse que vos fala, Alberto Maciel. 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Muito bem, você já sabe, estamos por aqui, então vamos curtir o primeiro bloco musical do programa e eu volto em instantes na número 1 da cidade. É só alegria, é descontração e muita motivação, é isso aí.

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1: É.
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0: 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E você confere os melhores programetes do rádio, a boa notícia e muito mais na comunicação desse que vos fala, Alberto Maciel. Até daqui a pouco.
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1: E agora vamos às dicas de saúde.
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1: Alimentos eficazes para a redução do colesterol. Vegetais. Todos os vegetais têm um efeito positivo na absorção de gorduras intestinal, mas em particular mencionamos cenouras, berinjelas e brócolis. Azeite de oliva extra virgem, mais óleos vegetarianos, canola, girassol, alça-froa também são bons. Abacate. Como azeite de oliva, ele é rico em gorduras monoinsaturadas valiosas. Leguminosas, grão de bico, lentilhas, ervilhas, feijão de soja, feijão chantilly, feijão caneline, feijão bortoti, feijão de marinha, rico em fibras, em muitos casos também em fitoesteróis. Frutas secas, nozes e amêndoas em particular. Mais alimentos eficazes para a redução do colesterol. Morangos. Entre as frutas mais ricas em pectina, uma fibra solúvel que comprovadamente reduz os valores de colesterol LDL. Junto com morangos, também maçãs, uvas e frutas cítricas. Peixe. Deve ser preferido o peixe azul, pequeno, sardinha. Mas cavala, atum, salmão e truta, todas as espécies conhecidas por seu alto consumo de gorduras boas. Dicas de saúde para você nesse dia.
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1: Vamos falar de saúde agora, minha gente. Ganhar massa muscular e fazer cardio. Esses parecem ser dois objetivos diferentes para quem pratica atividade física. Afinal, a ideia de que os exercícios cardiovasculares interferem no ganho de massa muscular ainda impera. Contudo, não é bem assim. Isso porque só se perde massa magra ao fazer cardio se a prática for realizada em excesso, sem a nutrição adequada e sem a inclusão de treinos de resistência. Do contrário, a combinação entre as modalidades é excelente, pois traz resultados melhores para a saúde do coração, uma vez que beneficia o corpo todo. Por esse motivo, eu quero que você confira agora tipos de treinos para que você possa aumentar o ganho de massa muscular e melhorar o cardio. Treinamento intervalado de alta intensidade. O HIIT envolve alternar períodos de alta intensidade com períodos de descanso. Nele, o objetivo é melhorar condicionamento físico e emagrecimento, porém também pode ser feito para ganhar massa muscular. Basta manter um volume de intensidade satisfatório combinando com carga pesada. Treino em circuito. O treino em circuito combina exercícios de força com atividades aeróbicas. O objetivo é que o praticante reverse entre uma estação e outra, descansando apenas alguns segundos. Para fazê-lo, você pode utilizar aparelhos de musculação, pesos e até mesmo elásticos que utilizam o peso do próprio corpo. CrossFit. O CrossFit é conhecido por um treino de alta intensidade que combina elementos de levantamento de peso olímpico, ginástica e cardio. Especialistas apontam que a metodologia do exercício do CrossFit, a prática da modalidade aperfeiçoa as qualidades físicas, como flexibilidade, potência, coordenação, agilidade, equilíbrio e precisão. Além disso, melhora o condicionamento físico geral, aumentando a massa magra e diminuindo o potencial de gordura, completa os especialistas. Treino de resistência. O treino de resistência é uma modalidade que visa sustentar o esforço durante o máximo de tempo possível. No método, são executados diversos tipos de exercícios como agachamento, levantamento terra e supino, que aumentam a frequência cardíaca e melhoram a capacidade cardiovascular com o tempo. E no quadro de saúde de hoje, atividades para aumentar a massa muscular e melhorar o cardio. Algumas dicas para você. Fique ligado na programação para mais dicas como esta. Eu volto em instantes, pessoal.
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2: Vai. Que swing é esse, hein? Isso é forró moral, João.

0: Obrigado.
1: Tamo junto.
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4: Vamos agora às dicas de saúde da programação. Três benefícios da creatina para quem não treina. A creatina é o suplemento da moda, ou seja, pessoas de várias faixas etárias estão recorrendo a esse produto por diversos motivos. Mas você sabia que ele não serve apenas para quem exercita? A nutricionista e personal trainer Aline Becker nos conta três benefícios da creatina para quem não treina. Melhora a recuperação muscular. A boa musculatura é sempre bem-vinda para o nosso corpo. A creatina ajuda na recuperação muscular tanto para quem pratica atividade física quanto para quem não pratica, pois ajuda a manter as fibras musculares, ganhar ou manter massa muscular. Hidratação. A creatina ajuda na hidratação das células do corpo. Essa hidratação extra pode colaborar muito para o desenvolvimento dos músculos e o crescimento. Além disso, essa hidratação também é fundamental para aumentar a força muscular. Funcionamento cerebral. Contribui para o bom funcionamento de tecidos com intensas flutuações de energia como o cérebro e os músculos. Mas tratando-se do cérebro, devido ao seu papel fundamental no equilíbrio de energia, a ingestão de creatina, para quem não treina, pode ajudar a melhorar a performance cerebral. E é verdade que a creatina interfere no sono? Você vai saber agora! As evidências científicas mostram que a creatina é utilizada para exercícios de alta intensidade e curta duração com efeitos positivos na formação cognitiva, ou seja, não há comprovação que ela interfere no sono. Lembrando que todo efeito de um suplemento pode ser individualizado, respondeu a nutricionista e médica do esporte, doutora Flávia Magalhães, em contato com a reportagem feita sobre esse tema. Por aqui você confere dicas de saúde como esta e muito mais. Até daqui a pouquinho, pessoal.

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0: 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E você confere os melhores programetes do rádio, a boa notícia e muito mais na comunicação desse que vos fala, Alberto Maciel. Até daqui a pouco.
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1: Alô, cheguei!
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1: E vamos agora ao motivacional do dia com o Alto Astral lá em cima, hein, pessoal? São João do Nordestino. A sanfona anuncia uma canção, a zabumba vai na batida do coração. O triângulo dá o seu ritmo e compasso e o forró vai surgindo no ritmo do seu passo. No Nordeste, esse tal de São João, uma festa de costumes e muita tradição, todo mundo dançando forró de montão, seja rastapé, shot, chachado ou baião. Gente de tudo quanto é canto quer comparecer. O maior e melhor São João você deve conhecer. Caruaru e Campina Grande será o seu destino, brincar o São João do povo nordestino. Tem um monte de comida milho deliciosa, difícil decidir qual é a mais gostosa. Canjica, pamonha, mucuzá e o bolo de milho, cada um com seu sabor e o seu brilho. São João no Nordeste é sinônimo de alegria, uma festa de um povo que contagia. Com sua hospitalidade e muita simpatia, o nordestino é esse ser de muita sabedoria.

0: Muito bem, na número 1 da cidade, a melhor do seu coração. Fico por aqui. Bom final de semana. Até segunda-feira, pessoal.
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0: você também. Vamos nessa, seu Luciano Lopes. 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E vamos seguindo, rapaz. Cheguei acelerado aqui. Lembrando que são 12 horas mais 5 minutos, hoje dia 16 de junho de 2026, terça-feira gostosa, o Dia Internacional da Preguiça foi ontem. Então vamos trabalhar, colocar o pé no chão e acordar para a vida, porque o mundo gira e o tempo não para. 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Valeu, valeu, simpatia, bom demais, vamos seguindo o fluxo, no oferecimento todo especial da Farmácia Sampaio, onde você encontra aí todos os tipos de medicamentos, tem promoção, e lá você encontra também a pomada Santo Gel, isso mesmo, pomada Santo Gel, para você que sofre com dores, use a pomada Santo Gel, alívio imediato. 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Valeu, valeu, Luciano Lopes. Tem mais gente com a gente. 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Lembrando que logo mais às 13 horas tem um programa Preparando a Fogueira com Zé Piritiba, Germário e hoje com a participação da prefeita Leandra Belitar, do seu Luciano Lopes. Boa tarde.
1: Boa tarde, Johnny. Boa tarde, nossos queridos ouvintes. Boa tarde a você, homem do campo. Se prepare porque o sol tá daquele jeito, viu? A coisa tá ficando feia. É o tal do El Niño. Daqui a pouco detalhes aí das previsões. Mas, lembrando também que daqui a pouco tem as notícias que em toda a nossa região. Mais uma vez aqui, as estradas levando a vida de muitas pessoas que ali por onde transitam, né? Infelizmente. Essa 324 de Jacobina até chegar em Feira de Santana tá daquele jeito, viu? É acidente um atrás do outro. Daqui a pouco, detalhes de tudo que aconteceu na região ali de Jacobina, onde duas pessoas veio a óbito. E falando em óbito, que não tem nada a ver, alô você proprietário desse gado que fica aí entre o contorninho aqui de Piritiba, sentido Andaraí e Sumaré, até chegar no Sumaré. Domingo passado eu encontrei vários gados aí. Ontem eu esqueci até de falar sobre isso. Hoje, ao dirigir-me ao Sumaré, encontrei 5 cabeças de gado. E o pior é que eles ficam atravessando de um para o outro, de um lugar para outro. Ali em frente à fazenda de Nem Barbosa e a fazenda de Sibenô Munduruca.
0: Repete, Biru. Você ali encontrou o quê, Biru?
1: 5 cabeças de gado.
0: Eu pensei, rapaz, que tinha matado e colocado as cabeças de gado na estrada. Até me assustei, viu, Biru?
1: Porque é um absurdo. E o pior que tava, Johnny, de um lado 3, do outro lado 2. Eu, quando eu vi, eu, ó, diminui a velocidade do meu calhambequezinho.
0: Calhambeque, rapaz? Calhambeque? Ave Maria.
1: Aí, ó, quando eu prestei atenção, um garrote saiu correndo de um lado para o outro. Inclusive, eu dei sinal de luz a vários carros que vinha sentido a Piritiba. Vários, dando sinal de luz. Você, proprietário, verificam como é que esse gado tá indo para a estrada aí. Porque qualquer hora acontece uma tragédia, tomara que não. Tomara que não. Inclusive, tem um garrote mestiço de Itabapuã ou Nelore. Ele é dessa raça aí. Branco. Com as manchas um pouco amareladas. Prenda seus animais, porque tá fazendo medo ali entre o lixão, até chegar a Sumaré e sentido também Andaraí.
0: É, o fazendo medo que você fala é porque está levando perigo a quem transita aí nessa região, realmente colocando a vida, né, das pessoas em risco e também até o próprio...

0: próprio animal, né, Luciano? A gente entende aí que o animal ele busca ali onde tem o melhor alimento, onde tem mais alimento. Mas às vezes a gente entende também que uma cerca quebrada, o animal acaba saindo, mas tem pessoas que parece que deixam de propósito, porque não dá para entender. Principalmente nessa região aí, parece que é corriqueiro. Volta e meia aí, esse gado tá solto aí nessa região. É aquilo que eu falei, rapaz. Se não tem dono, pega aí uns três camaradas aí, pega aí uma C10V, carrega para fazer um churrasco. Não tem dono, fica sempre nas pistas aí, colocando a vida das pessoas em risco. Então, uma hora pegar aí uma C10. Eu vou ver se eu arrumo uns dois caras aí de coragem que tem uma C10 velha. Pra gente fazer um churrasco nesse São
1: E
0: João.
1: tá numa época propícia,
0: Tá numa
1: né?
0: época boa, né?
1: É,
0: Então, fica aí o recado aí
1: época propícia.
0: pra o proprietário. Aí depois, vai lá na delegacia, dá uma queixa ou manda mensagem pra cá. Ah, meu gado sumiu. Que a gente vai rastrear de onde é o gado, se era esse mesmo gado aí. Aí a gente já abre um BO diferente. Não, doutor, esse gado aqui era um gado que não tinha dono, estava aqui direto, levando risco aqui às pessoas. E aí, para evitar que alguém morresse, a gente matou o gado para fazer um churrasco.
1: Para não outra pessoa, para um ser
0: Para
1: humano
0: um ser
1: morrer.
0: humano não morrer,
1: Isso,
0: justamente.
1: acertadamente, viu?
0: É, patrão, aí funciona. Vamos nessa, Luciano, vamos dar um giro agora com o tempo, saber como fica o tempo hoje.
2: E a temperatura.
0: Agora são 12 horas mais 11 minutos. Alô, Pepeu, alô, Marconi Santana, turma lá. É o quê, Dejan? Deixa eu ver aqui esse vídeo, Dejan. Vou reproduzir, viu, Dejan? Peraí que eu vou reproduzir esse vídeo já já, viu? Rapaz, Dejan mandou aqui o áudio. O gato tá na pista, viu, Biru? Ó,
3: entre o
1: ainda?
3: contorninho e o sumaré.
0: Olha ele
3: na
0: aqui.
3: pista, entre o contorninho e o sumaré.
0: Aí, ó. Aí, ó. Já tô vendo aqui um garrote. Ó, um garrote, duas vacas. Três vacas. É que Dejan mandou o vídeo aqui, ó. E parece que é o mesmo gado, viu, Biru? Pela característica que você falou há pouco aí.
1: Deve
0: Pelas
1: ser eles
0: características, é o
1: mesmo.
0: mesmo gado. E
1: Agora
0: dá pra...
1: analise, desde eu passei lá, não era 8 horas da manhã.
0: Será que o proprietário ainda não deu falta desses animais? Você, como proprietário, você acha o quê?
1: Eu acho que ele não tá nem aí, viu?
0: É, eu
1: O
0: acho que
1: gado
0: ele...
1: tá pastando ali.
0: É, tá pastando, aproveitando aí o capim da beira da pista. Aí, papai, eu tô torcendo logo que aquela operação pista não é pasto venha logo pra nossa região, porque aí carrega tudo, aí pra ver se aparece o dono, né? Porque depois que esses animais são retirados das margens das pistas aí, das BAs, das BRs aí, esses animais são levados pra um curral e é cobrado, inclusive, o aluguel do tempo que esses animais ficam lá. E tem um período para que o dono apareça e pague as multas e retire esses animais. Caso não apareçam dentro do prazo estabelecido, aí já é dado aí, né? Já é feito aí algo já diferente. Ou faz doação. Resumindo, não volta mais para a propriedade, porque aí a polícia não vem trazer mais. Semana que vem logo para essa região aí, né? Essa operação. Porque infelizmente na nossa região é demais, viu, Luciano? Kel do Mel, diga, Kel do Mel, você viu o gato
4: Boa
0: também?
4: tarde, meus primos, João, Nibiru e todos os ouvintes da mulher. É muito triste, Nibiru, essa seca. Está fazendo medo, medo, e é muito medo mesmo. E preocupante para o criador, o pequeno em si. Porque
0: Falou de
4: não tem
0: seca aí, foi,
4: ração,
0: Biru?
4: não tem comida, a água é pouca.
0: Vende.
4: Para aguentar aí 4, 5 meses de
0: Vende.
4: seca, ou 6 meses, que vai depender do período da chuva.
0: Vende.
4: É muito
0: Vende.
4: preocupante, viu?
0: Vende, viu, Kel? Vende logo. Aproveita e vende logo. Porque aí o cara vai fazer o quê? Aí é esperar o bom tempo de Deus.
1: O grande problema, Johnny, é que hoje você não acha comprador. Quando acontece aparecer um comprador de fora, aí tem uns atravessadores, claro, que a gente chama atravessadores, mas eles estão ganhando também para
0: Mas aí
1: trabalhar.
0: você negocia diretamente, você não é obrigado a negociar
1: E o
0: por
1: gado
0: terceiros.
1: tá caindo de preço na nossa região por causa, em virtude já do povo, do pequeno, médio e grande, já com medo dessa futura, tomara que não aconteça, futura seca que vem por aí, do tal do El Niño, né? Então é preocupante, sim.
0: A probabilidade, infelizmente, é que aconteça, né, de acordo à previsão. A gente torce para que Deus mude esse cenário. Mas as previsões, principalmente aí colocadas por vários especialistas estudiosos aí, é que a situação tende a se agravar com a chegada aí do El Niño, né? Que já chegou, inclusive, nos Estados Unidos. né? E no Brasil é sabido por todos que ele provoca chuvas mais intensas na região sul, na região nordeste, aí a seca e principalmente na Bahia, viu, Luciano? Agora, meu irmão, quem não pode segurar é procurar um meio para vender, porque senão mais na frente vai e o pé do frango vai azedar.
1: É, eu mesmo tô com dois garrotes lá à venda, viu? Podem procurar lá que tá à venda ali com preço bom. Garrote na faixa.
0: Você tá vendendo?
1: Tô vendendo. 9 a 10
0: arrobas. Vou olhar seus garrotes lá, que eu tenho
1: 9 a 10 arrobas.
0: Tem uma terra boa ali preparada ali. É, vou ver se tem água, ainda tem muita comida, tem uma parte de mata.
1: Olha, você disse uma coisa aí, Johnny, que as pessoas têm que saber o total que você. O terreno.
0: Que você pode criar em sua propriedade, né?
1: O meu terreno é um terreno pequeno. Se eu tenho 5, eu vou diminuir para 3. E se eu achar, eu vou diminuir só para 2. E se eu achar, eu vou diminuir para 0.
0: Ou seja, vai vender tudo, né?
1: Vender tudo.
0: Tá certo também. Viu aí, Caldo Mel? Pega a visão, viu? Não fica aí só reclamando, é a seca, não tem água, tem como me venda. Procura o meio de vender, meu filho, porque senão o bambu vai enfolhar, o pé do frango vai azedar.
1: Maia, vamos lá.
0: Bora
1: lá,
0: peraí.
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1: É Maiado.
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0: É aqui.
2: É Tevoldo Malhado, ligado e sintronizado na
0: sintronizado.
2: 93.
0: Tá certo.
2: Boa tarde, Johnny. Boa tarde, Biru.
0: Boa tarde.
2: Boa tarde a todos os participantes da Aimoré FM.
0: Aimoré, tá certo.
2: Tevoldo Malhado. Agradecemos a Deus pelo dia.
0: Amém.
2: E estamos aí.
0: Vamos pra cima.
1: Valeu.
0: E vamos dar um giro com o tempo, rapaz, pra saber como fica o tempo hoje. 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O Marconi Santana tá ligado lá em São Paulo. É, Júnior do Gueto, aí não posso te atender não, irmão. Aí você quer levar uma chapuletada, porque chapéu de otário é marreta. Deve ser bobó que tá ligando, deve tá bêbado aí, embriagado numa hora dessa, e aí tá me ligando, porque ele sabe que eu não tenho condição de atender aí uma ligação numa hora dessa. Foi errado não, rapaz. Você tá embriagado e aí tá ligando pra cá no horário impróprio. Você sabe muito bem, seu boca de burro. Pega a visão, viu? Chapéu de otário é o quê, Biru?
1: Marreta na cabeça.
0: É, e comigo não tem negócio de mimimi não, viu? É pau no lombo. Mas até você, rapaz, tá parecendo aquele cara ontem que me ligou aí no horário do programa, tirando minha concentração, e foi um fuzuê, um bafafá, e eu endoidei logo. Ah, vê, mas tu é dorme. Você quer ver eu endoidar?
1: Aperta o juízo.
0: Não é apertar não, moço. Não é apertar o juízo não. Quando eu sei que eu tenho razão, eu endoide. Ave Maria. Viu, bobó? Boca de burro. Pega a visão. Falando nisso, porque você não contou que Betinho lhe deu uma peia lá nas populares, velho. Berinho lhe deu uma peia. E antes de lhe dar peia, Berinho disse que ia lhe dar uma peia. É, e Berinho lhe deu uma peia. Queria. O cara. Aí o povo tá pensando que Berinho pegou e bateu. Não, foi na sinuca. E aí perdeu o dinheiro todo e queria jogar. Eu tenho Pix. E aí, Berinho, não. Meu negócio é dinheiro. Negócio de Pix, pai. Pix é pra duro. Fez igual o Coroa lá, que eu quis apostar na corrida de cavalo. Eu falei, ó, o senhor tem Pix. Aí o Coroa com a mão cheia de dinheiro. Pix é pra duro, rapaz. Aqui é no dinheiro. Já vim apostar a corrida com Pix. Aí quem me salvou foi Rica, lá de Sumaré. Aí Ariel Orlando, toma aqui, Johnny, o dinheiro eu te empresto. Aí eu, pá, fui, perdi a aposta, tive que pagar Ariel Orlando.
1: Aí você fez o Pix.
0: Aí eu fiz o Pix. Já Bobó caiu no pau. Berinho ganhou o dinheiro todo. Perdeu mais de R$1.000, Bobó. Ei, Bobó, velho, até a filha tá ficando sem fazer. Quem já foi, Bobó, viu? Hoje é caixa de pancada de todo mundo. Parei de jogar sinuca por causa de Bobó. Depois que eu quebrei ele, eu falei, vou jogar mais com quem? Disse que era o bonzão do Piritiba, aí eu parei de jogar, viu, Biru?
1: 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Johnny!
0: Beleza, rapaz, eu vou pedir a você que troque aí esse nome aí, rapaz, e use Nilson Gato, use o vulgo dele, não use o nome dessa empresa, não. Bom dia que a gente dá lá, a tinta entra. Use Nilson Gato, por gentileza.
1: É o gato. É
0: Nilson Gato. Todo mundo sabe quem é Nilson Gato.
1: Sabe, né?
0: Vamos trabalhar nessa linha aí, fechado?
1: O gato da oncinha.
0: É, aí sim, papai. Aí eu concordo com você. Mas vamos nessa, rapaz. 12h21. E lembrando, Biro, que o gado recolhido, esse gado é levado para o Rio Verde, lá próximo a Xique-Xique. Então tá aí, viu? Você que tem, você aí, o dono desse gado, cuide logo, meu filho. Porque se for recolhido aí, vai lá pra Rio Verde, próximo a Xique-Xique. Aí eu quero ver. Aí você vai ter que fretar carro, pagar o tempo que o gado ficou lá. Aí você vai pesar pra ver se compensa ou deixa logo lá de vez.
1: Esse gado é de alguém ali, porque desde manhã que esse gado tá pra ali. Domingo ele estava também nessa mesma região, domingo de manhã. Então ele tá vezeiro, né? Como o povo chama, vezeiro. Ele sabe onde vai passar. E o dono, muitas vezes, da propriedade não tá atento. Prende, volta, coloca o gado de novo, mas não vai olhar cercas. Tem que olhar, meu, que o gado, depois que ele passa a primeira vez, já era. Ou você conserta, ou ele vai lá no mesmo ponto. E ele passa. Ele passa mesmo, não quer nem saber.
0: Beleza, seu Luciano Lopes. Valeu, Kel do Mel.
5: Boa tarde, Jones. Boa tarde, Birô. Me passa um forró bom aí.
0: Agora? Vai dançar lá na delegacia. Vai lá na delegacia pedir pra o delegado tocar um forró pra você. Pra você dançar. Né? É, Edivaldo. Seu boca aberta. Agora é jornalismo, rapaz. Mas, seu Francisquinho, um abraço pro senhor, viu? Aí não vale pro senhor, não. Aí é só pra esse boca aberta aí do Edivaldo. Cadê aqui, seu Francisquinho? Um abraço. Agora, Edivaldo, quer ouvir música? Vai lá pra delegacia. Vai dançar lá. Vá, papai.
5: Boa tarde, Jones. Boa tarde,
0: boa.
5: Me passa um forró bom aí.
0: Vou passar.
5: O Francisquinho aqui.
0: Só porque é seu Francisquinho.
5: Na rua da Casinha Feliz e Dona Lula, a esposa dele.
0: Aí sim. Ó. Só porque é seu Francisquinho, viu? Agora você vai dançar lá na delegacia, seu miserável. Seu Francisquinho, um abraço aí, viu? Um abraço para o senhor e sua senhora. E vamos seguindo o Luciano com o tempo. 12h23, chega para a loja jogador.
1: Bora, até para montar Morro do Chapéu, Jacobino e Miguel Comum, não há previsão de chuvas para hoje. A temperatura entre esses quatro municípios, a menor pode chegar a 27 e a maior chegando até 29 graus. Ou seja, é aquele sol de verão, mas o frio de madrugada é de inverno, porque em Morro do Chapéu chegou a 17 graus a madrugada. Johnny!
0: Beleza, seu Luciano Lopes, você já deu giro nas outras regiões? Miguel Robão, Jacobinha?
1: Já, não tem previsão de chuva, não.
0: Beleza.
1: Fiz um resumo.
0: Ah, tá certo então. Vamos já, sem Peritiba, Mundo Novo, Baixa Grande, Mairi, Várzea da Roça, Várzea do Poço e Serrolândia, sem previsão de chuvas, o sol predominando à tarde, em Peritiba a máxima fica na casa de 28 graus, já em Salvador, Bahia, Brasil, previsão de pancadas de chuvas rápidas, a máxima fica na casa dos 29 graus na nossa capital baiana. Agora, seu Luciano Lopes, começa a aparecer previsão de chuvas, principalmente para Salvador, Salvador a partir de quinta-feira. Vamos ver se mantém para a gente informar aí a nossa população no final de semana. Essa é a previsão do tempo para hoje. E vamos seguindo o fluxo. 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Você conhece Roberto Venâncio, o caceteiro lá de Itapiramutá?
1: Grande prefeito.
0: Rapaz, aquele homem é diferenciado, viu? Aquele homem é pé embaixo. É o homem da capa do Batman, o prefeito voador. Você lembra?
1: Lembro.
0: Você lembrou de quê?
1: É, lembrei que ele... Me segura que eu vou voar. Aí alguém abriu.
0: Aí os eleitores trairaram com ele, abriram ele, pá, quebrou o pé. Aí por que eu tô falando isso? Alô, Roberto, meu jogador diferente. Agora aquele prefeito é diferente. O bicho tem uma energia.
1: Ele tentou,
0: de...
1: ele tentou.
0: Não, mas agora ele foi esperto. Agora ele só quebrou em cima do palco.
1: Ah,
0: pá.
1: Sim.
0: Vitor Fernandes tocou lá e aí o homem entrou e chamou. Só que aí eu falei, será que ele vai usar a capa do Batman dessa vez? Mas ele foi esperto, ele falou: ó, dessa vez eu não vou voar não, porque a decolagem da primeira falhou. Grande Roberto, um abraço, tá bombando nas redes sociais.
1: Deputado, o motor do avião tá lá.
0: Aí só via a galera, eu quero um prefeito desse na minha cidade, o homem é diferenciado, agora o homem tem energia diferenciada, velho Roberto, e tem um gingado, viu? Um abraço aí ao grande prefeito Roberto Venâncio, lá de Itapiramutá, o homem da capa do Batman, pode dizer, ele foi o que falei, você é Itapiramutá. E aí Roberto, cadê a capa do Batman? É o que vai conversar? Foi Johnny que falou na rádio. Aí, quando ele me falou, não, porque da outra vez você queria viajar, voar, e dessa vez você ficou esperto. Um abraço, senhor Roberto. E vamos nessa, Luciano Lopes, fechando aqui com os nossos parceiros. Alô, Nonda da Retro Escavadeira, aquele abraço. Ele que trabalha em Piritiba e toda a nossa região. Alô, Flavão, bota uma mole curva, irmão. Grande Flavão aí, a turma da Fatu Sistema e Consultoria. Quem mais, Luciano Lopes?
1: 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Johnny.
0: 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Vamos nessa, 12h27, seu Luciano, valeu. Nita em Areia Branca, alô, Elcio BA lá em Mundo Novo, Homem Gelo, o cara que deixa o ar-condicionado do seu carro na pegada. Nesse período aí, irmão, ó, ameaça do El Nino aí, aí se ligue, já deu grau aí no ar-condicionado de sua viatura, pode ser qualquer marca de carro aí, o homem dá o grau, deixa nova, viu? O homem é diferenciado. 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Vamos dar carga, Luciano.
1: Bora lá, daqui a pouco notícias.
0: É agora, notícia é agora. Cuida.
1: Bora lá, olha, policial dá tapa, você viu esse negócio, Johnny? Policial dá tapa no rosto de uma mulher durante uma abordagem na Bahia. E ele disse...
0: Traga, ó, vamos lá. Traga,
1: já que você tocou na sua... E se vim com marra... Apanha.
0: Traga aí a informação, vá.
1: Vamos lá. Um policial militar foi afastado das funções após ser filmado dando um tapa no rosto de uma mulher durante uma abordagem em Barreiras, no oeste da Bahia. Isso aconteceu domingo. A vítima de 30 anos contou que trafegava de motocicleta por uma rua no bairro Vila Brasil quando foi parada em uma blitz realizada pela polícia militar. As imagens gravadas pela própria mulher mostram o momento que ela estaciona a motocicleta e questiona a fiscalização. Em seguida, um dos agentes pede para que ela deixe de marra. Logo depois, ele se aproxima e atinge com um tapa no rosto. Isso é a versão dela. A pessoa sai do trabalho e recebe tapa na cara, disse ela. Nem papai bateu na minha cara, afirma a mulher no vídeo, enquanto é encarada pelo policial. O agente responde imediatamente. É só vir com marra que apanha. Agora, só teve uma versão, né, de acordo com essa matéria. Só teve uma versão, só teve um lado. Mas por quê? Se foi errado ou não, aí a justiça que vai analisar, por que ele deu esse tapa nela? Ele disse que só ela vinha com marra que apanha. Ela disse que apenas cumpriu o que determinou. Encostou a moto, mas eu tô achando que tem mais algo por trás disso aí.
0: É, eu vou discordar de você, primeiro porque, como eu falei ontem, eu sou um defensor das forças policiais, um defensor das forças de segurança, e é sabido por todos. Infelizmente, aquele policial foi muito infeliz.
1: Despreparado.
0: Estava num dia infeliz, não condiz com a realidade do que é a nossa honrosa e gloriosa Polícia Militar da Bahia. Inclusive, em uma nota, a própria PM informou que os fatos estão sendo apurados pelos meios legais cabíveis. A corporação lamentou o ocorrido e reafirmou o compromisso com a legalidade e a proteção à sociedade. Não condiz de forma alguma a atitude daquele policial. E está registrado em vídeo. Contra vídeos, fatos e fotos não há argumento. A polícia estava fazendo uma operação, né, Operação Oeste em Paz, realizada aí pela 83ª Companhia Independente aí da Polícia Militar. Infelizmente, Luciano, na mesma ação, três pessoas suspeitas de tráfico de drogas foram presas. A polícia estava lá fazendo a operação. A mulher estava retornando do trabalho de moto. O policial sinalizou para que ela parasse. Ela encostou a moto. Nesse momento, o policial, já alterado, se aproximou dela, começou a falar e, de imediato, já deu um tapa no rosto da mulher. É completamente errada a ação daquele policial. Foi punido. Vai agora aprofundar as investigações para saber, né, se aconteceu uma outra situação que teve aquela reação. Mas o que é mostrado no vídeo foi um descontrole emocional muito grande daquele policial. É lamentável, porque não condiz, né, com a boa imagem da corporação, não condiz, né, com o que rege aí, o que diz o regimento da Polícia Militar da Bahia, e a própria polícia, em uma nota, lamentou esse ocorrido. Realmente é uma situação lamentável. O que nós tentamos fazer aqui é aproximar cada vez mais, né, a população da Polícia Militar, das Forças de Segurança Pública. A gente tenta sempre mostrar, né, que as Forças de Segurança Pública estão aí para servir e proteger o cidadão, manter a lei e a ordem e a paz, né? Mas infelizmente alguns, né, que não seguem essa cartilha aí das forças de segurança, infelizmente são retirados. Agora recentemente teve um policial que caiu porque estava envolvido com coisas ilícitas, aí já foi expulso inclusive da corporação. Essas laranjas podres têm que ser retiradas assim, para que não contamine, né, o restante, fazendo aqui essa simbologia. Então, em relação a esse assunto, infelizmente, viu, Luciano Lopes, uma ação desastrosa daquele policial que não condiz, né, com o que é a Polícia Militar da Bahia.
1: Eu acho que ele acordou com a cabeça virada.
0: Estava porque... no dia ruim, estava em um dia ruim, não, mostrou realmente um despreparo, né, sem controle emocional, sem controle psicológico. Não sei se estava passando por alguma situação adversa, mas não justifica aquela ação dele. E não é aquela ação daquele policial, aquela ação desastrosa, que vai manchar a boa imagem da nossa Polícia Militar da Bahia. Que de imediato a corporação já tomou aí essa decisão acertadamente de afastá-lo. E aí fica aí um alerta: é preciso ter muito cuidado, porque hoje, em todo lugar, em todo lugar que você vai, dificilmente você não vai ter lá uma câmera para registrar, né, as suas ações. Obviamente que a polícia ela usa da força necessária para manter a ordem e a lei, mas naquele momento não havia a necessidade daquela agressão.
1: É, e falando em policial, um capitão da PM que recebia propina e usava
0: viaturas... esse aí que a casa caiu, é,
1: para
0: 20
1: fazer
0: anos.
1: Policiamento de áreas privadas na Bahia. Olha, ele só estava fazendo, ele recebia para fazer policiamento em áreas privadas na Bahia.
0: E ainda usava as viaturas.
1: É. O capitão da Polícia Militar, Fabrício Carlos dos Santos, foi condenado pela Justiça Militar pelos crimes de corrupção passiva e peculato, desvio ocorridos entre julho de 2023 e março de 2024 em Santa Cruz de Cabralha, no sul da Bahia. Conforme o Ministério Público, ele recebia valores para direcionar policiamento da 4ª Companhia de Santa Cruz Cabralha a interesses privados e áreas particulares, entre elas uma fazenda, além da pena total de 21 anos, 1 mês e 27 dias de reclusão, um regime fechado. A sentença também determinou a perda do cargo, posto e patente. Claro que cabe recurso, né? Mas foi uma como é que diz, uma sentença daquela, viu? Pena de total de 21 anos e 1 mês e 27 dias de reclusão, regime fechado. Rapaz, ó, o cara é capitão, pra quê, né, rapaz?
0: Vai entender, né? Constrói aí.
1: Dá trabalho, né?
0: Demais, constrói aí uma carreira aí com muito trabalho, muito sacrifício durante muitos anos e de repente joga tudo para o ar, né? É lamentável, viu, o Luciano Lopes? Só fazendo a correção aqui, Luciano, eu falei 83ª, só corrigindo aqui, é 83ª, viu? É, foi aí onde ocorreu essa situação, que é com esse policial, que de imediato aí, né, tomaram essa decisão, que na minha visão, acertadamente. Mas vamos lá, seguindo o fluxo, seu Luciano Lopes. E um pedreiro, rapaz, morreu ao sofrer choque elétrico quando trabalhava no primeiro andar de um imóvel. Muito cuidado, viu? Você que trabalha aí com construção civil, não é o primeiro caso que acontece. E muitas vezes, excesso de segurança, descuido, tem acontecido aí esses acidentes de trabalho. É, segundo informações, Luciano Lopes, por volta das 14h40 de ontem, segunda-feira, foi prestado aí atendimento a uma vítima de choque elétrico, seguido de queda do primeiro andar de uma edificação. É, rapaz, isso aconteceu no distrito de Riachão do Jacuípe. Segundo informações, Luciano, o homem estava trabalhando e sofreu aí uma descarga elétrica. Então, fique ligado aí, você que trabalha, principalmente aí em construção civil. Eu já presenciei aqui em Piritiba, né, vários profissionais, né, correndo esse risco. Então, é preciso ter cuidado. Tem que usar o que, Biro?
1: Os EPIs.
0: Pois é.
1: Que é quem vai proteger, né? Agora, uma festa, um povoado, zona rural de Filadélfia, umas festas juninas, todo mundo na alegria. Aí, quando terminou a festa, o furdunço começou. Uma discussão iniciada após o fim de uma festa de São João terminou em tragédia na madrugada de domingo na zona rural de Filadélfia, norte da Bahia. Uma jovem de 27 anos, identificada como Amanda Alves da Silva, morreu após ser atingida por um golpe de faca durante uma confusão envolvendo outras mulheres. E essa outra mulher foi fazer o que com essa faca aí? Primeira coisa,
0: já foi com outras intenções. Imundo.
1: É, outras intenções, né? O caso aconteceu no povoado de Gameleira, após o encerramento do tradicional Arraiá da Gameleira. Segundo informações e testemunha, o som da festa já havia sido desligado e grande parte do público já deixava o local quando a briga começou por volta das 4 horas da manhã. De acordo com os relatos, duas mulheres teriam iniciado uma discussão enquanto caminhavam pela região próxima ao evento. Durante esse desentendimento, uma delas teria jogado um copo de cerveja no rosto da outra, aumentando a tensão entre os envolvidos. É, ó, valentia demais nessa hora, cuidado, viu? Amanda acabou entrando na confusão, quer dizer que ela não estava na confusão, né? E durante esse tumulto foi atingida por uma facada e sofreu uma forte hemorragia. A vítima chegou a ser socorrida e encaminhada para atendimento médico, mas não resistiu. O corpo passou para a necrópsia no Instituto Meteorológico Legal da região. Lamentável, né? Uma jovem, inclusive eu estou vendo aqui umas fotos dela aqui, uma jovem bonita. E aí, não estava na confusão, mas se envolveu na confusão e sobrou para ela, que não tinha nada a ver.
0: Rapaz, situação complicada. E mais uma situação complicada aqui, Biru. Mulher morta a facadas enquanto saía para trabalhar no extremo sul da Bahia. Suspeito é ex-companheiro da vítima. Uma mulher foi morta a facadas ontem em Eunápolis, no extremo sul da Bahia. Segundo informações, Luciano, o principal suspeito do crime é o ex-companheiro dela, que foi preso após fugir e incendiar o carro às margens da BR-101. A vítima foi identificada como Franciele Bispo Gomes, de 25 anos. Ela se preparava para ir ao trabalho e estava dentro do carro de um colega quando foi surpreendida pelo ex-companheiro, que chegou ao local com uma faca. O colega de Franciele, que dirigia o veículo, tentou sair do local para escapar das agressões, mas acabou ferido na mão esquerda durante a ação. Franciele não resistiu aos ferimentos e morreu ainda no local, seu Luciano Lopes.
1: E na tarde de ontem, Romário e Nego Nen, vieram a óbito após serem vítimas.
0: Tem nada a ver com o Nego Nen lá de Angico, viu, rapaz?
1: Eu tomei um susto, viu, quando Nego Nen. Vieram a óbito após serem vítimas de um grave acidente automobilístico na BR-324, entre os distritos do Junco e Novo Paraíso, no município de Jacobina. Os dois jovens seguiam em uma motocicleta quando acabaram se envolvendo em uma colisão com um Fiat Palio. Equipes do SAMU foram acionadas e estiveram no local, porém, infelizmente, as vítimas já haviam evoluído para óbito. A condutora do carro foi socorrida com ferimentos leves. O DPT foi acionado para realizar os procedimentos da perícia. O acidente causou grande comoção entre familiares, amigos e moradores da comunidade de Baixa do Curral, onde os dois eram bastante conhecidos e queridos. Romário atuava como pedreiro e era reconhecido como excelente profissional. Já o Nego Nen trabalhava como mecânico, sendo também muito estimado por todos e conviveu com ele. Johnny, presta atenção aqui, que a maioria dos acidentes que acontecem ali é entre Junco e Jacobina. Presta atenção se não é isso. A maioria dos acidentes ali, e essa área do Junco ali é barril, viu? É muitas motos circulando, ali o trânsito, ali o movimento é grande de caminhões, de carro de passeio também, e a maioria das vezes é na região do Junco, onde acontecem as maiores tragédias ali na 324.
0: Rapaz, vamos nessa, seguindo o fluxo aqui também, seu Luciano Lopes, 12 horas mais 42 minutos aqui na 96, fim de mundo. Filho é preso, suspeito de matar pai e esconder restos mortais em quintal na Bahia. Um homem de 38 anos foi preso em Feira de Santana, que é a segunda maior cidade da Bahia, suspeito de matar o próprio pai, identificado como Juscelino Inácio de Jesus, de 68 anos. Isso aconteceu no distrito de Caldas do Jorro, município de Tucano. Segundo a Polícia Civil, a vítima foi encontrada morta após desaparecer por vários dias. Os restos mortais estavam escondidos no quintal de uma residência. A prisão ocorreu ontem no bairro Cesabe, por equipes aí da Companhia Independente de Policiamento Especializado CIP-Leste, e encaminhado à delegacia, onde foi atuado em flagrante por homicídio. Uma arma supostamente utilizada no crime também foi apreendida pela polícia. Rapaz, esse caso começou a ser investigado no último domingo, quando familiares de Juscelino acionaram a polícia após encontrarem a residência da vítima revirada no bairro Zumiro, em Caldas do Jorro. No quintal do imóvel foram encontrados vestígios de fogo, roupas e restos mortais. Misericórdia, viu, rapaz? Deus é mais, viu, Luciano?
1: Rapaz, e um atleta de 68 anos passa mal e vai a óbito. Durante o Campeonato de Natação Baiano Master em Inverno em Salvador, isso aconteceu sábado, O nadador foi identificado como Renato Barros de Oliveira. Ele participava do campeonato quando passou mal em uma das piscinas e foi socorrido por uma equipe médica. A causa da morte não foi informada. De acordo com outros nadadores, Renato era experiente no esporte e costumava participar da travessia marítima Mar Grande Salvador, cerca de 12 quilômetros. Renato foi um grande nome da natação baiana, dizem os colegas. É, ó, 68 anos, ele estava participando numa piscina, mas ele já era acostumado a participar nadando 12 quilômetros. Era um nadador, mesmo com a idade, preparado, né? Mas, olha, o corpo tem seus limites.
0: Aí tem, tá igual um cara aqui em Piritiba, me lembrou um cara aqui em Piritiba. Hoje eu acho que ele deve estar aí com os 10 gatos que tem, deve ter 30 anos. Mas aí eu disse a ele, eu falei, ó, cuidado, viu, que você corre um sério risco de infartar em campo, porque você tá jogando como que você é novo, sendo que você é velho. Só pra não dizer realmente que registra é o verdadeiro. Então cuidado, porque a cabeça pensa e o corpo não obedece. Você tá pensando que ninguém engana a natureza. Você pode até ter 10 gatos aí, viu, patrão? Mas ninguém engana a natureza. Jovem é preso suspeito de matar pai e madrasta a tiros dentro de casa no interior da Bahia, rapaz. Misericórdia. Um jovem de 23 anos foi preso em flagrante suspeito de matar o pai e a madrasta a tiros dentro de casa na noite de sábado em Alagoinhas. Segundo a Polícia Civil, as vítimas foram identificadas como Adriano da Silva Nogueira, de 44 anos, e Noádia Batista Leite, de 51 anos. De acordo com a ocorrência, vizinhos acionaram a Polícia Militar após ouvir disparos de arma de fogo vindos da residência da família. Segundo informações, quando os policiais chegaram ao imóvel, encontraram as duas vítimas sem os sinais vitais. Ainda conforme as investigações, após atirar contra o pai e a madrasta, o suspeito fugiu e se escondeu em um bar da região. Ele foi localizado por equipes da Polícia Militar, confessou o crime e foi conduzido para a Delegacia Territorial de Alagoinha, seu Luciano Lopes.
1: Cuidado! Cuidado você que é viciado em jogo de azar, viu? Uma irmã disse o seguinte: só descobri que meu irmão estava viciado em apostas quando ele morreu. Lamentou a advogada e auditora do Tribunal de Contas do Estado da Bahia, Juliana Prats. Ela perdeu o irmão, o também auditor fiscal do órgão, Otacílio Prats, em dezembro do ano passado. Desde então, tem se dedicado ao ativismo contra as apostas online, conhecidas como bets. Otacílio começou a apostar em 2023. Ao longo de quase 2 anos, adquiriu uma dívida de aproximadamente 1,5 milhão. O contexto de ludopatia só foi descoberto dias antes do Natal, quando Juliana encontrou uma carta deixada pelo irmão, onde ele dizia que tiraria a própria vida. Otacílio tinha 46 anos e deixou a esposa e uma filha de 6 anos. A ludopatia é um transtorno caracterizado pelo desejo incontrolável e compulsivo de apostar. É uma dependência comportamental similar ao vício em substâncias reconhecida pela OMS, com alto impacto na saúde mental. Dívida milionária em apostas online. Ele foi, tirou a vida. Olha, muitas pessoas aqui, inclusive tem minha lagoa em Serrinha, uma senhora que vendeu tudo. Acho que Johnny lembra essa matéria aqui.
0: Sim.
1: Vendeu tudo que ela tinha por causa dessas apostas nas bets. Aí até o marido vendeu o que ele tinha, um carro e outras coisas a mais para poder ajudar. E ela não se libertou. Ela não se libertou. Tá pedindo ajuda para se libertar. É parada o vício, viu, Johnny?
0: É, rapaz, complicado. Não precisa ir muito longe, não. Não precisa ir muito longe, não. Aqui já aconteceu, né? Já aconteceram alguns fatos do tipo aí, com pessoas envolvidas aí com jogos. E quando a família descobriu, o pé do frango já estava azedando, viu? Mas vamos lá, seu Luciano. Uma mulher foi morta a tiros dentro de uma casa da Bahia. Marido é o principal suspeito de cometer o crime. Rapaz, quantas notícias aí em relação a feminicídio. Deus é mais. Uma mulher de 27 anos foi morta a tiros dentro de casa na cidade de Rio de Contas, no sudoeste da Bahia. De acordo com a Polícia Civil, o crime aconteceu na última segunda-feira, ontem, dia 15. E o principal suspeito é o companheiro da vítima, que fugiu para uma região de mata e não foi encontrado até hoje. A vítima foi identificada como Tailane Aguiar Silva. Ela era casada com o suspeito Anderson Aguiar Santos, de 30 anos, com quem tinha 2 filhos de 5 e 4 anos, Luciano.
1: E funcionários de veículos de comunicação ligados ao Supremo Tribunal Federal iniciaram uma greve nessa segunda-feira. Mas quando eu vi essa matéria aqui, eu falei, não estou acreditando. É como diz aquela vinheta, não acredito. Após relatarem problemas trabalhistas com atraso de salários, falta de depósito do FGTS, débito de benefícios e sobrecarga de trabalho, peraí. Funcionários de veículos de comunicação ligados ao Supremo Tribunal Federal, gente. Que eu não acredito numa coisa dessa, sinceramente. A paralisação envolve profissionais da TV Justiça, Rádio Justiça e área de comunicação institucional do Supremo Tribunal Federal. Mas, olha, é inacreditável, viu? O que recebe de verbas... Esses órgãos não é brincadeira. Agora, os funcionários das TVs que transmitem 24 horas as reuniões dele, os processos, os julgamentos, com salários atrasados, e aí vai recorrer a quem?
0: Ao Chapolin Colorado. Beleza, rapaz, vamos lá. Vamos nessa, seu Luciano Lopes, são 12 horas mais 51 minutos aqui na 96. Mulher encontrada morta dentro de residência em Capim Grosso. Uma mulher foi encontrada morta na tarde de ontem, segunda-feira, dentro do banheiro de uma residência no bairro Sacramento, em Capim Grosso. De acordo com informações preliminares, equipes da Polícia Militar e da Polícia Civil foram acionadas e se deslocaram até o local para atender a ocorrência e adotar as medidas cabíveis. 12 horas mais 51 minutos aqui na Sul 96. Vamos lá, seguindo o fluxo, seu Luciano Lopes. 12h51, informação no oferecimento da Queiroz Agropecuária, Posto Sertão de Peritiba. 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
1: 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Johnny.
0: Beleza, valeu, seu Luciano Lopes. Vamos seguindo o fluxo, rapaz, vamos trabalhar, porque quem trabalha, Deus ajude. Daqui a pouquinho tem um programa Preparando a Fogueira, seu Luciano Lopes. E aquele cara gosta do Hotel 5 Estrelas, viu? É, ex-seleção brasileira e preso pela quinta vez por não pagar pensão alimentícia, o ex-jogador conhecido por sua passagem no Corinthians, João Alves de Assis Silva, conhecido como Jô, foi preso novamente por não pagar pensão alimentícia. O ex-atacante da seleção brasileira de 39 anos foi detido em outras 4 oportunidades pelo mesmo motivo. Rapaz, Jô foi detido em uma boate na cidade de Belo Horizonte, capital aí de Minas Gerais, na madrugada do último domingo. Ele era alvo de um mandado de prisão expedido pela terceira vara da família e sucessões do foro aí regional de Itaquera e o bicho pegou para ele, viu? De acordo com informações, o valor da dívida de alimentos, né, chegava aí a R$ 145 mil reais em junho de 2025. É, rapaz, entre as 5 prisões de Jô, 3 ocorreram aí após sua passagem pelo Amazonas. Rapaz, seu penúltimo clube antes da aposentadoria. Na primeira vez, o ex-atleta aí foi preso na véspera da partida do Amazonas contra a Ponte Preta. Inclusive, você falou sobre isso aqui. Rapaz, é brincadeira, viu? Pela quinta vez o cara é preso. Ó, o montante aqui, Luciano, a dívida de alimentos, né, chegava a R$ 145 mil reais em julho de 2025. Corrigido agora, o valor vai subir.
1: É, essa última prisão dele aí aconteceu já praticamente no horário do jogo. Ele estava entrando, tinha chegado no estádio. Ah, só que a polícia, ele estava se escondendo, e a polícia, quando chegou, ele estava lá e não tinha como correr. É, Ju. É, agora outra coisa que chama atenção aqui, ó. O astro de uma seleção que está disputando a Copa do Mundo teve o pai morto por grupo terrorista, o irmão sequestrado e até hoje desaparecido, e a casa destruída. Em meio ao caos, guerra e destruição, o atacante Hussein se tornou jogador profissional e fez o gol que classificou o Iraque para o Mundial deste ano. O feito lhe rendeu a oportunidade de realizar um grande sonho: disputar a primeira Copa do Mundo da carreira. Porém, antes de sorrir com a conquista, o jogador de 30 anos passou por muitos momentos de dor e sofrimento. Hussein viu o pai ser morto pela organização terrorista Al-Qaeda, que na época lá, ó, que acabaram com os chefões lá, muita gente ainda condenou os Estados Unidos, viu? Da gente condenou, viu? Isso aconteceu em 2008. E o irmão sequestrado pelo Estado Islâmico em 2014. E que até hoje nunca foi encontrado o corpo. Além disso, a família teve a casa totalmente destruída por conta desses conflitos. Que situação desse cara, viu, rapaz?
0: É, rapaz, brabo o negócio aí. Murilo Leite, sempre ligado no programa do meio-dia. O pai do velho carioque do Murilo, vulgo Asa de Bully.
6: Boa tarde, Johnny Harrison. Boa tarde, Biru. Um abraço aí ao gigante da comunicação esportiva da região. É, meu amigo, essa notícia que Biru deu agora aí, será que esses funcionários do Supremo não são funcionários já terceirizados, não?
0: Pode ser.
6: Para não receber pagamento do governo federal é meio complicado. Nunca aconteceu, pelo que eu me lembro, nunca aconteceu isso no Brasil, não. Eu acho que essa turma aí deve ser tudo terceirizado já foram terceirizados, não?
0: É, pode ser, né? Pode ser. Mas presta serviço aí para o governo federal. Como não foi detalhado a situação, fica subentendido. Mas você pode ter razão. Pode ser uma empresa terceirizada. O governo federal fez o repasse, mas a empresa não fez o repasse para os funcionários. Tudo pode acontecer, viu, Murilo? Inclusive nada. E não é descartado também o próprio governo federal atrasar o salário. Concordo com você quando você diz que isso nunca aconteceu na história do Brasil, ao menos eu desconheço, né? Se tratando de do governo federal, mas nada é descartado, viu? Mas você tem aí razão em sua colocação e foi muito feliz de uma informação pertinente e importante, uma observação pertinente e importante.
1: E que não tira também a responsabilidade do Supremo Tribunal Federal, que é coautor do empregador, ou seja, é igual a prefeitura. A prefeitura, quando tem a terceirizada que ela contratou, fez os contratos, a terceirizada recebe os repasses e não paga o funcionário a terceirizada, a prefeitura pode agir também.
0: Poder agir pode, mas não tem culpabilidade nenhuma.
1: Não tem culpa nenhuma. Mas pode agir. Ah, vem cá, eu estou repassando e você não está pagando os seus funcionários, qual o problema? Aí vai recair como? Em cima da administração.
0: Porque o primeiro ponto a se observar é que o povo, aquele que não recebeu, vai falar que é a prefeitura que está devendo. Ou um outro órgão qualquer, né? Um outro órgão. A gente começou na esfera federal, você já trouxe para a esfera municipal, que é mais próximo, né? Mas vamos lá. Não é o que está acontecendo, viu, gente? É só a simbologia. Por exemplo, o município contrata uma empresa, essa empresa para prestar determinado serviço. Essa empresa, obviamente, vai fazer aí, né, contratação de trabalhadores. O município todo mês faz o repasse do contrato dela com essa empresa terceirizada. A terceirizada, por sua vez, fica sem pagar determinados funcionários. Aí, de quem é a culpa? É da terceirizada, porque os funcionários foram contratados pela terceirizada para prestar serviço para a terceirizada. Porém, esse serviço é terceirizado para o município, então o município é isento. A responsabilidade do município é fazer o repasse do valor que está ali em contrato para a terceirizada. Inclusive, existem muitas situações que algumas terceirizadas, elas até fazem acordos com funcionários diminuindo o salário. Então, não é exatamente o município, só que muitas pessoas mal informadas ou desinformadas acabam distorcendo os fatos. Então, o Murilo está certo, pode ter acontecido isso. O governo federal lá, através da licitação, fez lá o contrato com a terceirizada. Ela, por sua vez, contratou os funcionários para prestar esse serviço para ela, que o contrato dela é com o governo federal, mas os funcionários, a ligação é com a terceirizada. Foi feito o repasse e não pagaram. Então o Murilo está aí correto em relação a esta observação.
1: Pode estar acontecendo
0: importante
1: isso, né?
0: E pertinente. Vamos lá, Luciano Lopes, já são 13 horas aí, vamos fechar o programa do dia. Alguma informação no esporte rapidez aí?
1: Copa do Mundo, né? Hoje vários jogos, ontem também tivemos vários jogos, ontem.
0: França joga que dia?
1: A França, deixa eu ver aqui, né? Vamos lá. Falar dos jogos de ontem logo, rapidamente, onde Bélgica empatou com o Egito em 1-1 e a grande zebra, né? A Espanha empatar com Cabo Verde, viu?
0: Sabe o nome do goleiro? O protagonista foi Vovó.
1: Zinha. Rapaz, o cara fechou, viu, rapaz? Arábia Saudita, Uruguai também 1, Irã 2, Nova Zelândia 2. Hoje é o dia da França. Daqui a pouco, 16 horas, França e Senegal. Às 19 horas, Iraque contra Noruega. E às 22 horas, ela, atual campeão, estreia. Argentina contra Argélia. Johnny, esses são os jogos aí da Copa do Mundo.
0: Beleza, valeu, seu Luciano Lopes. Vamos seguindo. Alô, Helene Passos. Deixa eu ver aqui esse áudio rapidez, rapaz.
7: Oi, sim, boa tarde. Você virou. Tô vendo aqui hoje é aniversário da prefeita. Parabéns, prefeita Leandra. Que Deus te abençoe hoje e sempre. Felicidade sempre no seu caminho. Você com essa prefeita desenrolada. Muita saúde, desejo pra você.
0: É hoje?
7: Passa sua família.
0: Eu sei que ela vai participar do programa.
1: Tá,
0: mas aí, não sei que é aniversário, não. Tô sabendo, não. Se for, já vou logo trocar ideia com ela aqui pra saber onde é a boca livre. Mas se for, tá valendo aí as felicitações.
1: Daqui a
0: viu?
1: Pouquinho, tá chegando.
0: Daqui a pouquinho. Aquele pessoal já deve estar chegando aí, já tá encerrando aqui o programa. Luciano, por hoje é só. Obrigado a você. Obrigado aí a todos os parceiros aqui do programa do meio-dia. Eu volto logo mais no Show da Tarde e até amanhã com mais um programa do meio-dia, Luciano.
1: Ok, até amanhã.
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9: 1 e 2. 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
10: 1 e 3.
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1: 1:05.
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13 horas e 14 minutos, 13 e 14, aqui na Melhor da Chapada, Melhor FM 96,3. Esse é o seu Preparando a Fogueira. Estamos lá. A partir de aqui, a partir de agora, você fica na companhia até as 14h30. Lembrando que hoje teremos a presença da nossa prefeita aqui, fazendo um bate-papo com a gente gostoso, para falar tudo sobre essa festa gostosa que tá chegando aí, tudo sobre o São João. Vocês vão ficar sabendo daqui a pouquinho.

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0: 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Trabalhamos também em nome da Texas Distribuidora de Bebidas. Logo mais durante o programa a gente tem uma novidade sobre o Texas aqui, que o Rogério já descobriu alguns parentes dele que estavam desaparecidos.
1: Olha, coisa boa. 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
0: 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Participando também no programa, também patrocinando o programa, a Prefeitura Municipal de Piritiba, na administração de Leandra Belitardo, prefeita municipal, que já está aqui nos estúdios. Daqui a pouco a gente vai bater um papo com ela, falando sobre São João, falando sobre tudo. Como diria Zé Piritiba, fale-me da sua vida, que a minha não lhe interessa. Mas daqui a pouco a gente vai falar muito sobre a festa, vamos falar muito sobre tudo aqui com a prefeita municipal. Já está por aqui pelos estúdios, daqui a pouco a gente vai bater aquele papo. 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
1: Municipal de Vereadores de Piritiba, aí na presidência de Mariana Almeida, né, patrocinando o programa, sempre presente. E é aquilo que eu venho dizendo todo dia, o nosso futuro passa pela Câmara Municipal.
0: 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Ela que está sempre conectada aí nos programas da Aimoré FM, a gente agradece o carinho. 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Assim a gente começa o Preparando a Fogueira. A gente vai botar um forrozinho para vocês curtir aí, até a gente se alinhar direitinho aqui, e a gente volta na sequência com muita coisa, com muita novidade, inclusive falando sobre a festa e diretamente com quem está promovendo a festa. Fica mais fácil assim, né? Vamos nessa? Daqui a pouco, Preparando a Fogueira, Prefeitura Municipal de Piritiba, prefeita Leandra Belitardo, batendo papo com a gente aqui. É daqui a pouquinho, segura aí, não sai daí não, aumenta o volume do rádio, mas me aguarda que eu já volto.

0: Beleza, beleza, beleza, sou eu na minha comunicação, você vai ficar até as 14h30 também com Lara Dias. E como eu tinha prometido para vocês durante a semana, já está aqui nos estúdios a nossa prefeita municipal, a senhora Leandra Belitardo, com quem a gente vai bater um papo agora descontraído, falando sobre a festa, falando sobre o São João e falando sobre as demais coisas que interessam nesse período junino. Tudo que você precisa saber vai começar a partir de agora. Lara Dias, vou deixar por sua conta para você intermediar esse bate-papo e a gente começa daqui para frente. Lembrando que hoje Zé Peritiba não vai estar no programa porque ele me ligou mais cedo e disse que está com uma garganta meio ruim e acho que não bebeu direito ontem e aí não vai estar por aqui hoje. Mas amanhã ele volta com foto total.
1: Deve Foi ter a ausência sido. De licor.
0: É bem provável.
1: Pois é, estamos aqui mais uma tarde. Boa tarde, Peritiba. Prazer estar mais uma tarde aqui na companhia de vocês. E hoje, com a presença ilustre da nossa prefeita municipal, Leandra Belitardo, que a gente está aí conversando sobre São João. Prefeita, seja bem-vinda. É uma honra lhe receber aqui. Hoje ainda mais sendo seu aniversário, né?
2: Boa tarde, Lara. Boa tarde, Germário. Boa tarde, todos os ouvintes. Né, da Imoré FM. É uma alegria muito grande estar aqui com vocês, né, em uma semana tão festiva, que é a Semana do São João de Peritiba, e de forma especial, né, nada programado, no dia do meu aniversário. Então, comemorar esse momento com vocês é muito bom.
1: Ah, que fico feliz. É muito bom também, né?
0: Bater bom um demais, papo com a prefeita demais.
1: Assim. Léa, você falou aí das festividades juninas, e aí eu aproveito o gancho para a gente conversar um pouquinho sobre toda essa preparação para o São João, que já vem acontecendo desde o dia 5, né? Desde o dia 5 de junho, que a gente está com a raia nos quatro cantos do município. A gente divulgou todos aqui desde que a gente começou a programação. A gente vem divulgando. Teve a raia em tudo que é lugar que você possa imaginar. Teve a raia no... Cadê, meu amigo? Eu trouxe uma lista aqui. Teve uma raia na Baixinha, no Cantinho, Tabela, Cansanção, no Largo. Teve domingo São João antecipado no Porto Feliz. Ainda vai ter mais, não vai, prefeita?
2: É, com certeza. Deixa eu te falar, Lara. Na verdade, essa programação não começou 5 de junho para nós, né, que estamos na gestão. A nossa programação começa logo que a Agrofest termina.
1: É,
2: tipo,
1: meu amigo.
2: A gente já inicia ali o projeto, a gente já começa a sonhar, a planejar esse momento para Peritiba, né? E a gente antecipou, você sabe que antes, né, em outras gestões, geralmente se arrumava a praça e as ruas uma semana antes. Como eu acho que Peritiba, ela respira, né, essa cultura. A gente sabe dessa tradição, sabe que o coraçãozinho começa a pulsar das pessoas de maio em diante. Eu acho justo que a gente antecipe, né, essa ornamentação, para que a gente desperte no coração de todas as pessoas esse clima festivo de São João, que é nato dos peritibanos.
1: Desde o ano passado, na verdade, que a gente já vê isso acontecendo, né? Desde o primeiro ano do seu mandato, que
2: exatamente.
1: Ano passado, dia 1º de junho, a praça já estava toda organizada e com festividade, chamando a população para entrar no clima junino.
2: Exatamente. É um investimento muito alto. Então, eu acho justo que as pessoas vivam esse momento. Acho justo que o comércio seja motivado, né? Que o comércio, que dê uma aquecida no comércio, que a gente sabe que realmente muda o clima, para que Peritiba entre no mês de junho, como você falou, no dia 5, né? Já aquecida, né, com o clima de São João. Essa é a nossa intenção e eu acredito que vem dando certo.
1: Vem, com certeza vem. A gente vem acompanhando também as manifestações populares nas redes sociais. A gente viu as imagens aéreas do São João antecipado de Porto Feliz. Domingo foi incrível. Infelizmente eu não pude ir, Zé Peritiba também não foi, né? Jevinha também não foi, mas por outras questões, né? Mas a gente viu, foi um arraso, a festa de camisa também que aconteceu lá. E vem se repetindo em todos os povoados, todos os bairros.
2: É, esses arraiais que você vem falando aí são arraiais que são criados pela própria comunidade, né? Sempre parte de pessoas que moram naquele local. Então, cabe a nós, enquanto gestão, apoiar, né, incentivar, A gente não pode deixar a nossa cultura e a nossa tradição acabar. Para tanto, é preciso que a gente esteja ao lado do povo, ouvindo, incentivando e motivando. Então, todo arraiá de bairro, pode ser na Baixinha, com certeza, moradores da Baixinha estão envolvidos ali.
1: Sim, sim.
2: Entendeu? O Porto Feliz hoje, se você parar para analisar, Porto Feliz hoje é do tamanho de algumas cidades que tem por aí, né? Um local grande. E tinha 3 arraiás. E ouvindo a população, né? Achou por bem que fizesse uma festa maior, né? E contemplasse a todos. Uma festa mais significativa, né? Não desfazendo das que estiveram lá, mas ouvindo. Acho que as coisas vão evoluindo e o povo vai pedindo algo diferente. Né? E ouvindo a população, tanto é que esse momento, né, esse bairro, esse bloco.
1: O Sadelas.
2: É, exatamente. Surgiu agora, desde o ano passado. E a gente faz o quê? A gente apoia. Então, o nosso papel é estar caminhando ao lado da comunidade, apoiando, né? E na medida do possível, claro, tentando agradar a todos. A gente sabe que é difícil, que não consegue agradar a todos, mas a gente procura, acima de tudo, ouvir a população que mora naquela localidade.
0: Léo, a gente sabe que São João é tradição, tem sempre o forró que sempre chama as pessoas para esse evento. E como São João é tradição, não só em Piritiba, como todo o Nordeste, as festas juninas são assim, as festas de pico. Me diga uma coisa, o que é que a população pode esperar da Prefeitura Municipal, da gestão, da festa, da equipe que promove e que cuida da festa de São João? O que é que a população pode esperar de bom, de novidade que tem por aí nesse São João desse ano?
2: Zé Piritiba, né? Eu fico chamando Zé Armário, mas eu tenho que acostumar. Zé Piritiba.
0: Zé Piritiba não está aqui hoje, não.
2: Não, ele não tem outro nome.
0: Ele não veio hoje, não. Ele só vem amanhã. Hoje ele está meio problemático. Hoje
2: eu
0: é
2: acho
0: Germário
2: que,
0: mesmo.
2: O que a população pode esperar da gente, Germário, e acho que a gente já vem fazendo, a gente tem uma preocupação muito grande em preservar a nossa cultura. A gente sabe que as coisas evoluíram e nem todas as atrações da noite é forró. A maioria são, mas sempre tem uma banda que precisa agradar a juventude, porque o nosso papel enquanto gestão é tentar agregar a todos. Mas, na medida do possível, de um modo geral, a gente procura priorizar a cultura e a história da nossa cidade. A gente sabe que o São João de Piritiba, eu não tenho certeza, mas eu acho que foi na década de 70, né, que iniciou. E tem muita história, né? As pessoas que moram fora, que vêm, eles querem viver aquela coisa do interior.
1: A experiência do São João do interior.
2: São João, até o São João das antigas, um pouco. Para essa geração mais moderna, eles consideram São João mais das antigas. Desde o ano passado, que a nossa gestão vem valorizando de forma significante a Praça Getúlio Vargas. Né? A gente teve a corrida de jegue, o pau de sebo. Né? A gente vem inserindo o forró. Você vê que, eu não sei se vocês lembram, do movimento que teve na Praça Getúlio Vargas o ano passado, né?
1: Sim, todos os dias de tarde a praça lotada, o dia da corrida de jegue, então. A gente tem imagem aérea, né? As imagens falam por si só.
2: Exatamente. Então, eu acho que as pessoas que vêm, principalmente as que vêm de fora, que procuram o interior, que procuram lembrar de Piritiba, como era Piritiba, como era aquele São João, né? Eles querem viver também momentos como esse. Né? E esse ano não será diferente. A gente vem investindo na Praça Getúlio Vargas, na decoração.
1: Que tá linda, perfeita.
2: Graças a Deus, né? Eu quero aproveitar a oportunidade aqui para parabenizar toda a equipe, né, envolvida nisso aí. É um projeto em equipe, a gente discute, a gente agrega, a gente muda na caminhada. Né? A gente sabe...
1: Por diversas vezes lhe encontrei na praça.
2: Vou dizer a verdade, se eu pudesse, eu dormia na praça.
1: Ajudando na ornamentação. Eu vi várias vezes dando um pitacozinho aqui, tira daqui, bota dali, ajeita.
2: Na verdade, Lara, é maravilhoso viver esse momento, porque eu nasci em Piritiba. E eu morava ali na Rua da Igreja, e eu lembro daqueles forrós que tinha no mercado antigamente. Eu nem ia ainda, porque não tinha... Não ia pra festa ainda lá no mercado, que era Antuso que tocava. Mas é engraçado, quando a gente nasce numa cidade que tem essa tradição, essa cultura, e a família da gente também tem, né? Que você já vai crescendo ali. Então, quando chega o mês de junho, parece que o coração da gente acelera um pouquinho, a gente começa a viver aquele momento, né? Então, estar na gestão, à frente de São João, é ajudar a decorar, compartilhar esse momento com as pessoas que estão envolvidas ali, é viver também um pouquinho dessa experiência. E quando você tem amor à terra, quando você nasce, né? Quando você foi criada ali naquele meio, quando realmente mora em seu coração, como no coração de muitos piritibanos, a emoção é diferente, né? É uma responsabilidade muito grande, mas eu não posso deixar de agradecer a Deus essa oportunidade de, no momento, estar à frente de Piritiba e compartilhando com essa equipe maravilhosa, que é a equipe que Lu tem uma equipe maravilhosa, Janilton tem uma equipe maravilhosa.
1: Trabalhando dia e noite para essa orientação ficar impecável.
2: A infra, todas as secretarias envolvidas, porque esse é um trabalho de equipe, a gente não consegue sozinho. A Aline é uma pessoa que me ajuda também. Então, assim, a gente une forças e principalmente de pessoas que amam Piritiba, que querem fazer a diferença em Piritiba, né? Que compartilham desse amor pela terra e sonham em montar uma estrutura que atraia, né, essas pessoas, e que essas pessoas fiquem felizes e se sintam bem em nossa terra. Então, isso é muito gratificante para todos nós. Boa tarde, Ivan.
1: Registrar aqui a presença de Ivan Cedrais aqui nos estúdios. Aqui, Ivan, quer dar uma palavrinha?
3: Boa tarde, prefeita. Boa tarde, Piritiba. Né? Boa tarde, região. Aí, Lara, jogando duro, viu, Lara? Tudo. Pessoal, elogiando. Aí, Zé Piritiba, que hora chegou? Já chegou?
0: Pois é, Zé Piritiba não vem hoje, não.
3: O jegue dele tá dando trabalho, viu?
0: Segundo ele, me disse que tá meio defrussado.
2: Tudo bem, tá? Espero que feliz de me encontrar
3: aqui. Saúde, paz pra todo mundo. Muita alegria, né?
2: Isso aí.
3: Vamos lá, Lara, você tá jogando duro.
1: Valeu, Ivan.
2: Feliz ele vir aqui, viu?
1: Eu ia falando, prefeita, que... eu nasci em junho, né? É. Semana passada foi meu aniversário. E eu acho que eu não podia ter nascido numa época melhor. Eu sou apaixonada pelo São João. Sim. Sou apaixonada pelo São João de Piritiba. Não largo o nosso São João pra ir pra nenhum outro lugar. Pra mim, meu lugar é aqui. Sim. E eu tenho sempre essa recordação exatamente do que você estava conversando, de num período junino a gente vê aumentar uma vaga no, na rodoviária para receber mais ônibus da Cidade do Sol, antes era Entran, né? Agora Cidade do Sol, para receber a população, os visitantes, a nossa família que mora fora vem, inclusive sexta-feira eu tô recebendo a minha, que está chegando de Brasília para fazer parte do São João. Então eu acho que Piritiba oferece de melhor, muito mais que atração, muito mais que estrutura fenomenal que Ricardo coloca no São João, é isso, é a experiência de viver o aconchego e o acolhimento que só Piritiba sabe oferecer.
2: O acolhimento do nosso povo.
1: Só Piritiba sabe oferecer.
2: Verdade.
1: E além das tradições que a gente continua mantendo na praça, né? Ano passado teve quebra-pote, teve o pau de sebo, a corrida de jegue foi um espetáculo. A praça lotada, tocando forró na praça, na Getúlio Vargas, foi forró todos os dias, né? Com grandes atrações regionais, valorizando também os artistas locais e regionais, claro, o que também é extremamente importante, né?
2: Sim.
1: Então, assim, é isso que, de maior que Piritiba pode oferecer, é isso para a população e para os nossos visitantes.
2: Ah, eu acho, assim, que o moderno tem que existir, né? Algumas bandas que a gente acaba inserindo que não é de forró. É, junto com as de forró, tem que existir, mas a gente nunca deve perder, é a nossa essência e a nossa cultura, a gente não pode deixar que isso adormeça. Então a gente tem que estar presente, sim, organizando, colocando aquelas bandeirolas, vivendo esse momento aí que você está falando, junto com os nossos. Esse ano a gente tem de novidade também aquela avenida ali, que vai ser a Avenida do Forró, né, que vai ser o São Domingos, que a gente está ornamentando ela toda.
1: Sim, já vi o início da ornamentação.
2: Nós vamos ter puxada todos os dias da Praça Getúlio Vargas para a Praça de Eventos, para que a gente também motive as pessoas a estarem nas duas praças, entendeu?
1: Que também começou ano passado, né, prefeita? O arrastão, tanto na subida quanto na descida, não foi no primeiro dia de festa?
2: Exatamente.
1: Uma inovação também, o povo aderiu muito bem.
2: E para que as pessoas, porque assim, as pessoas amam a Praça Getúlio Vargas, né? Existe uma geração que ficam satisfeitos ali. mas eu gostaria que eles acompanhassem esse arrastão para que eles vivenciem também a experiência de estar na praça de eventos. Entendeu? E para tanto a gente tem que motivar, a gente tem que criar, né, situações, momentos que arrastem essas pessoas, que essas pessoas se sintam. O que é que vai ter? A gente vai ter um arrastão aí, puxando as pessoas, que vai ter amendoim, vai ter licor, vai ter um joguinho lá com amendoim, e a gente vai chegar lá na praça de eventos.
0: E não deixa de ser interessante, como antes, o São João sempre foi feito na Praça Getúlio Vargas, mas chega um determinado ponto que a Praça Getúlio Vargas fica pequena. Fica pequena para a quantidade de gente que quer participar. Como a praça tem muito canteiro, tem muito, aí tinha muita barraquinha pequena, tomava muito espaço. Mas é interessante, eu acho super legal essa vibe de levar as pessoas da Praça Getúlio Vargas para a praça de evento. Você sai do aconchego, de uma coisa apertadinha, onde não tem como você não se sentir aconchegante, se sentir à vontade ali. E você vai em direção, vamos dizer assim, ao futuro. Uma coisa que vem agregar, uma coisa que vem crescer a festa em si, e é sempre viável o crescimento, o melhor, sempre buscando o melhor, é sempre viável. Eu acho muito interessante isso.
2: Exatamente, e assim, acho aí que cabe a nós, né, a nossa gestão, proporcionar momentos que motivem as pessoas a viver essas duas realidades. Algumas pessoas me perguntaram, justamente porque tem esse sentimento, né, há muito tempo: ô, Leandra, por que você não faz o São João na Praça Getúlio Vargas? É aquela essência, né?
1: Sim.
2: Do São João, de onde tudo começou. Mas a gente sabe que o nosso São João tomou uma proporção que não cabe na Praça Getúlio Vargas, né?
1: Era o que eu ia dizer. Imagina o show de Zezo, ano passado, com a praça de eventos lotada, esse pessoal todo na Praça Getúlio Vargas.
2: Imagine a Praça Getúlio Vargas sem atração nenhuma, com a estrutura que tem lá em cima. Né? Você não pode tirar os barraqueiros que já vêm colocando, né, as barracas ali na Praça de Eventos. Aquelas barracas que existem na Praça de Eventos, com aquela estrutura, cabe na Praça Getúlio Vargas?
1: Não comporta.
2: Né? Aí vem as barracas pequenas de licor, vem o parque, vem o palco.
1: Vem a Praça de Alimentação, que é enorme.
2: Vem a Praça de Alimentação. Pronto. Aí a gente não tem espaço para o povo. Então, assim, a gente também tem que dar graças a Deus e reconhecer que o nosso São João tomou uma proporção que não cabe mais na Praça Getúlio Vargas. Né? Então, o que é que a gente procura? A gente procura preservar a cultura e a história daquela praça, que é importante para todos nós. Todo mundo tem história, né, para contar do São João na Praça Getúlio Vargas. Não deixar morrer, não deixar apagar no coração das pessoas, né? Isso aí, mas a gente tem que reconhecer que o nosso São João não cabe mais na Praça Getúlio Vargas.
0: Léa, só abrindo um parênteses aqui para fazer alguns comentários, tipo esse aqui, ó. Para você ter uma ideia o quanto que o Preparando a Fogueira tem audiência e o quanto a sua presença aqui hoje foi interessante. O pessoal tem piritibano em todo canto do mundo, né, que a gente sabe. Aí tem um pessoal aqui, ó, em Luiz Eduardo. Estão desmontando a Farm Show que teve lá essa semana e estão com a FM Aimoré ligada no som do que eles estão desmontando. Sim. E aí estão mandando, estão lhe parabenizando aqui, mandando abraço para vocês. Um deles é Denga, ele é irmão de Alessandro e de Normário, os Machadinhos, como a gente chama, os meninos da Macharia. Aí estão aqui mandando um abraço para você. Tem também aqui, eu recebi, geralmente programa ao vivo é interessante por isso, né? Aí todo mundo, a dona Carla Dias, lhe parabenizando, mandando um abraço para você. Aí também aqui o Léo Teclas, pedindo para aumenta o volume do microfone da prefeita, deixa a mulher falar. Tá? E assim.
1: Mas não,
0: é porque aqui às vezes o som de fundo, às vezes no corte de um microfone para o outro, aí o som de fundo acaba aumentando. Aí eu tenho que ficar controlando ele aqui direto. Mas aí de vez em quando o som fica um pouquinho mais alto, aí sua voz, a minha e a Lara fica um pouquinho mais baixa. Mas é só contra isso, mas já está tudo ajustado aqui, a gente vai ajustando durante o programa mesmo. Mas vamos fazer o seguinte, a gente vai botar um forró para a galera se divertir um pouquinho aí e a gente volta com esse papo interessante.
2: Antes do forró, eu vou aproveitar a oportunidade e mandar um abraço pro pessoal lá do Luiz Eduardo, né? Falar que Piritiba tá aqui, né? Já aguardando todos eles para viver esse momento conosco.
1: Com certeza. O pessoal de Brasília também tá ouvindo, o Arthur tá ligadinho aí.
2: Mande um abraço para todos, Piritiba tá aqui, aguardando para comemorar, para que eles possam viver esse momento que eu sei que todo mundo tem lá no seu coração. E é isso.
1: E experiência melhor não tem. Eu sou daqui, não saio daqui, chamo todo mundo para vir para cá. São João melhor não tem.
2: Eu nunca deixei, eu sempre passei todo São João da minha vida em Piritiba. A minha amiga Carla, não poderia, senão ela puxa minha orelha quando eu sair daqui.
0: aí eu tenho certeza.
2: E ela é o Teclas também. Um abraço para ele.
0: Pois é, mas deixa eu te falar também. Lá em Salvador, a banda Forró Sextando, que é a banda de uma galera que a gente conhece, são amigos da gente, inclusive o Sanfoneiro é casado com a menina aqui de Piritiba, eles também estão curtindo a programação, eles curtem o Preparando a Fogueira e também o Quintal da Vizinha, o final de semana, direto. Inclusive tem até brinde que ele mandou pra você, já tem um tempo e eu não consigo lhe entregar. Tem um copo Stanley que é a Forró Sextando.
2: Conta essa história direito.
0: Mas tá guardado, vou lhe entregar hoje pra... vou lhe entregar hoje pra dizer assim, olha, aí ficou...
2: Eles vão pensar assim, recebeu e não agradeceu. Eu nunca recebi, viu?
0: Aí, senão a banda vai dizer assim, ó, mandei e
2: ela não agradeceu.
0: E não entregou, aí, mas tá aqui, vou deixar na sua mão agora. A gente vai tocar um forró e a gente volta na sequência.
2: Valeu.
0: Muito. Então vou fazer o seguinte, eu vou tocar Forró Sextando pra você curtir em primeira mão aqui nos estúdios da Aimoré.
2: Vamos
0: nessa?
2: Ligou?

0: Beleza, estamos de volta, essa é a Aimor FM, esse é o seu Preparando a Fogueira, até às 14h30 estaremos por aqui. Se a gente avançar um pouquinho no horário, vocês perdoem a gente, mas é por uma boa causa. 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aqui no Preparando a Fogueira e a gente só esperando chegar a hora do São João pra gente curtir junto com vocês, Lara Dias.
1: Pois é, estamos aqui nesse bate-papo.
0: Ivan Sedai voltou, pois é.
1: Pois é, né? Como diria Ivan Sedai, o Canela, pois é.
0: Era o bordão dele.
1: Rapaz, a convivência com vocês tá assim, ó, fazendo eu utilizar expressões de outros. Pois é, mas aí é que a gente tá nesse bate-papo gostoso com a prefeita. Lembrando mais uma vez aí, hoje é aniversário dela, o aniversário da mulher, a mulher... Veio comemorar o aniversário dela aqui com a gente.
0: Que privilégio.
1: E tem coisa melhor que comemorar o aniversário no período junino e ouvindo o forrozinho?
2: Não.
1: Tem não. Então a prefeita recebe aí agora com muito carinho o Cidinho do Acordeão.
0: E essa aí é pra você mesmo.
2: Não.

0: coisa melhor que comemorar o aniversário aqui, né? Falando para o povo, né? Junto com amigos, pessoas queridas que colaboram com essa gestão no dia a dia, que torce por nós, que cuida de Piritiba, né? Que ama essa gente e que quer fazer a diferença junto com a nossa gestão. Então, agradecer a Deus e a vocês por estarem aqui compartilhando esse momento. Nada melhor do que comemorar esse aniversário, que eu já não falo mais a idade. Junto com vocês, viu, gente? Muito obrigada. Que Deus abençoe. Feliz demais por esse momento aqui.
1: A gente recebeu aqui no estúdio toda a equipe de trabalho, que trabalha com a prefeita, todos os secretários, chefe de gabinete. Tá todo mundo aqui para desejar os parabéns a ela. E se você quiser acompanhar ao vivo, com imagens, estamos aí no perfil oficial da prefeita. Como é, Rick, o perfil? Arroba Leandra Belitardo no Instagram, acompanhar todas as imagens aí. Gostou, prefeita, da surpresinha?
0: Maravilha! Tá. Nada programado, é tudo maravilhoso.
2: Quando eu crescer, eu quero uma surpresa assim também pra mim. Se for surpresa, só serve se for
1: só
2: assim.
1: Só serve se for assim, né? Surpresa com forró, tem coisa melhor?
2: Pois é, todos bem-vindos, sintam-se à vontade, sintam-se em casa. Mas a vocês que estão aí do outro lado ouvindo a gente pela Aimoré FM, se vocês quiserem acompanhar ao vivo, vai lá no Instagram, arroba Leandra Belitardo. Aí vocês vão no Instagram dela, vocês vão curtir ao vivo isso aqui tudo, com imagem e tudo. Geralmente o rádio é muito gostoso por conta dessa comunicação, essa coisa gostosa, e você ficar do outro lado idealizando como seria, o que está acontecendo, quem é quem, quem é a locutora, quem é o locutor. Às vezes acho que o locutor é lindo pela voz, é mentira. Você hoje tem a possibilidade de ver isso também com imagem. Então, a Aimoré FM, junto com Preparando a Fogueira, está proporcionando isso para você, juntamente com a prefeita municipal que está aqui nos estúdios. E a gente vai continuar o nosso bate-papo para mais novidades que posteriormente poderão acontecer no São João desse ano, no São João do ano que vem, no São João daqui a 2 anos, e por aí a gente vai.
1: Enquanto a gente ajeita aqui, Jebinha, para continuar esse bate-papo, bota um forrozinho gostoso. Daqui a pouco a gente volta conversando mais um pouco com a prefeita.
2: Seu pedido é uma ode.
1: Aí eu gosto.

0: Beleza, assim estamos de volta aqui com Preparando a Fogueira, direto dos estúdios da Imer FM, com a presença da prefeita e agora com a galera toda, veio todo mundo. Se eu soubesse, tinha mandado reservar os camarotes para deixar todo mundo bem acomodado, porque chegou a galera toda de vez. A gente tava esperando a prefeita. A gente sabia de algumas coisas assim por alto, né? A gente sabia da presença do sanfoneiro que ia estar tocando aqui, que a prefeita ainda não sabia, mas a gente soube em primeira mão pra gente organizar as coisas aqui bonitinho. Eu queria registrar a presença, rapaz, de Sidney. Ele que é produtor de eventos, é uma pessoa fantástica. Eu trabalhei com Sidney desde a época de Orlando Lima, que eu trabalho com Sidney aqui no São João de Piritiba. É uma criatura fantástica, de uma sensibilidade fora do normal. É um cara nota 10. Sidney, fica aí o meu abraço, meu irmão. Um grande abraço. Vem de lá, Lara.
1: Então bora.
2: Vamos lá.
1: É, rapaz, pensa num trabalho que foi dar a esconder sanfona, zabumba e triângulo, pra prefeita não ver, pra poder a gente conseguir fazer essa surpresinha gostosa. E aí eu vou aproveitar, prefeita, e pegar o gancho do sanfoneiro aqui do meu lado, seguindo o acordeão, que toca forró, pé de serra, né, tradicional, hein? O original, que ele diz, forró de origem. E lembrando aqui também das memórias que eu tenho de infância, né? De grandes bandas de forró que já passaram aqui pelo São João. E eu queria saber se em algum lugarzinho aí na programação da prefeita, nesses 4 anos de mandato, esses 2 que ainda faltam, se eu ainda posso sonhar, né, com o São João 100% tradição, um São João 100% forró, um São João 100% sanfona, zabumba, triângulo, porque, rapaz, pra mim não existe forró melhor que esse, não. Queria muito ver em Piritiba.
3: Concordo com você, viu, Lara? Eu também adoro forró, adoro forró pé de serra, né? O forró autêntico mesmo, aquele forró que a gente sabe que tem histórias, tem saudade, né? Que as pessoas guardam lá.
1: Dizer que nem Terezinha, tem letra e melodia.
3: Tem letra e melodia, a verdade é essa. Ó, essa resposta eu vou lhe dar.
1: Opa.
3: Mas a resposta eu vou dar já com Cidinho, tocando uma música que eu pedi aí a ele. Porque se depender de mim, da nossa gestão, o próximo ano, o nosso São João será forró, pé de serra, tradição e cultura.
1: Olha, eu disse a primeira mão.
0: Peraí que eu vou quebrar o protocolo. Tá aí uma coisa que eu gostei.
3: Tanto, eu preciso muito da colaboração de muitos para que leve essa mensagem para a nossa juventude, para os nossos amigos, mostrando a importância da gente preservar no nosso município essa cultura e essa história. Levando em consideração que nós temos a Agrofest, o aniversário da cidade, outras festas, né, Ano Novo, que a gente pode estar contemplando a juventude com músicas que eles gostam, né? Sei lá, é o reggae, é os que eles acharem.
1: O arrocha, a sofrência.
3: Eu não quero citar aqui, porque são muitos e para agradar a todos. Mas eu acho interessante que o nosso São João, ele seja um São João baseado no forró, na cultura e na tradição.
0: Tem outros detalhes, por exemplo, tem a Agrofest em Piritiba, que se pode tocar todo ritmo, né? Você tem outras opções, outras festas que você pode. Sim. Mas o forró, o São João no forró, eu vou fazer um comentário aqui, ó. Essa semana, um vídeo que tá bombando nas redes sociais, uma criança de 6 anos no ombro do pai cantando todas as músicas de Flávio José e chorando. É bonito demais você ver isso. Então, não tá perdido. A juventude pode curtir forró, pode curtir um bom forró. E

0: precisa, gente, é trabalhar essa cultura na juventude.
1: Exatamente.
0: Sabe por quê? Porque na minha casa eu ouço forró o ano inteiro, viu? Sou apaixonada por forró. Eu tenho um pendrive no meu carro lá, tenho umas playlists também, que se brincar, no ano novo eu ouço forró, porque eu adoro forró. E meus filhos foram criados ouvindo. Eles gostam de outras festas. Quem conhece meus filhos sabe. Mas eles adoram forró. Por quê? Porque essa cultura, essa tradição, essa história já existe dentro de casa. Então eles acostumaram, eles também gostam de forró. Então é preciso que a gente, né, implante essa cultura na nossa juventude. Eu conto com o comércio, com as famílias, com todo mundo. Eu não consigo só, né? Para que a gente comece a implantar essa ideia, a trabalhar a nossa juventude, para que eles também passem, né, a gostar de forró numa proporção que eles não sintam esse impacto quando chegar na festa junina. Né? Que eles entendam que Piritiba tem história, é de São João, é de forró. E que tem outras festas, mas a tradição de Piritiba, a festa tradicional de Piritiba, é o São João. E que São João é cultura, tradição, é forró, é família, é fogueira, é pau de sebo, entendeu? Pode ter grandes nomes artísticos, podem, tocando forró.
2: Eu concordo. Exatamente. 100%, 100%. A gente está na geração hoje do TikTok, né? Hoje o que o povo quer escutar é o que a juventude, no caso, o que o povo quer escutar. Mas a gente conversa muito em casa, Léa, eu com minha família paterna, que o que faz com que as pessoas saiam de sua cidade, vá para outra cidade e permaneça nessa cidade, que alugue casa, que faça compra em mercado, né, que chegue no comércio de Piritiba, eu vi uma blusa bonita, vou lá e compro. É esse conjunto, né, de atrações que chamem o povo também. E eu, para mim, onde tocar sanfoneiro eu vou, não vou mentir, amo São João. Uhum. E recheado de cultura e tradição, para você olhar, pronto, de tarde eu tenho uma corrida de jegue na praça, com um forrozinho decidindo acordeão tocando, que todo mundo gosta. Depois, quando terminar na praça o evento, eu vou para a praça de eventos principal, saio da praça Regis Pacheco ali da Getúlio Vargas, subo no arrastão, que eu espero que se mantenha, que isso é bom, se todo mundo gostou. Ano que vem, subo para a praça de eventos, chego lá, tem um show de Flávio José, um show de Santana, um show de... Não é?
0: Exatamente.
2: E dá para fazer um São João muito bom só com forró. Eu
0: São João de verdade.
2: Se eu pudesse, eu chorava aqui agora.
1: Chorando,
2: porque eu fiquei emocionada de saber ainda que a gente vai ter um São João 100% forró.
0: Nós vamos ter um São João de verdade.
2: Então vou botar essa aqui pra tocar?
0: Vamos tocar aquela música que eu pedi. Aquela que eu garanto que ultrapassa todas as gerações. Todo
1: pois
0: mundo.
1: Pois é. Então deixa eu deixar logo aqui.
0: É bom, gente. Fica no coração.
1: Deixa eu deixar um atento aqui. O pessoal da Forró Sextano começa ensaiando aí, que a gente vai trabalhar pra trazer vocês o ano que vem.
0: Forró Sextano, obrigada, viu? Definitivamente eu recebi meu brinde. Obrigada. Um abraço pra vocês.
1: Bora nessa? É isso. Vamos aí, ver aí, Cidinho da Gordel.
3: Valeu, é isso aí. Eu só tenho a agradecer aqui a nossa prefeita, primeiramente nosso Senhor Jesus Cristo, é quem, né? Sem ele nós não somos nada. Sim. Agradecer a nossa prefeita Leandra por ter esse privilégio de convidar a gente para fazer esse forrózinho em Pé de Serra e mostrar a nossa raiz, a nossa cultura. E nunca pare, né?
1: Então,
3: vou fazer aqui
1: então
3: um forrózinho, viu? Zé Piritiba, vou fazer um forrózinho aqui ao vivo para Zé Piritiba e nossa prefeita Leandra, viu?
1: Esse foi muito bom, bem. Viu? Eu vou falar para ele.

0: Beleza. Isso é bom demais, isso é gostoso demais. Forró ao vivo, Cidinho do Acordeon, aqui nos estúdios da Imoré FM, no seu Preparando a Fogueira. É,
1: rapaz, lembrando... eu vou só lhe dizer um negócio aqui.
0: Digue.
1: O desejo da prefeita é tão grande em escutar o forró raiz, pé de serra. Pra quem não tá assistindo a live, eu preciso dizer aqui, a prefeita tá aqui se derretendo em lágrimas, moço. A emoção de escutar uma sanfona é demais.
0: Isso é bom, isso é bom. Queria mandar um abraço aqui, rapaz. Mandar não, vou dar um abraço nele, Ricardo Patrese, ele que faz parte aí da assessoria da comunicação da prefeita municipal. E parabenizar ele pela ideia de trazer Cidinho do Acordeon para os estúdios numa entrevista da prefeita no dia do aniversário dela. Meu amigo Sidney, ele que tá ali na curiando ali pelo vidro da porta, devagarzinho, deixa aqui o meu abraço mais uma vez. Aí, Aimoré FM 96,3, esse é o seu Preparando a Fogueira, aqui direto dos estúdios da Aimoré FM. Vamos voltar aí o papo com a prefeita municipal.
1: Mas aproveitando esse momento aí de emoção, fale pra gente mais um pouquinho. O que é que bate aí?
2: Não, é assim, gente. Não tem aniversário melhor do que isso, né?
1: Como eu concordo.
2: Com saúde, né? Ao lado das pessoas que convivem com a gente no dia a dia, que compartilham com a gente as dificuldades e as emoções boas também. Agradecer a Cidinho, né? Por estar aqui. Cidinho que carrega com ele esse forró raiz, né? A tradição, que também cuida da nossa cultura e ama também o São João. O São João é maravilhoso, mexe com a gente, faz a gente lembrar da infância, das nossas histórias, principalmente nós que somos piritibanos, que fomos criados vivendo esse momento. E eu fico assim, chorosa, saudosa. É porque o São João me lembra a família também, né?
0: Tem esse detalhe.
2: Acaba lembrando a minha mãe, que adorava o São João, naturalmente, né? Meu pai, minha família. Mas também é uma lembrança boa, né? É um choro não de tristeza, né? Você sabe que quando a gente perde os nossos entes queridos, a gente primeiro dói. Depois você vive aquela saudade de lembranças boas, né? E o São João, todo mundo sabe, traz lembranças. Todo mundo aqui tem as suas lembranças de infância, de tudo. E eu, naturalmente, tenho as minhas. E essas músicas das antigas faz lembrar essas pessoas, né? Que viviam, gostavam e compartilhavam. Mas é assim, mas não é um choro de tristeza, não. É um choro só de saudade. E eu tô feliz por estar aqui, por fazer parte desse momento junto com vocês, dessa história. E sem dúvida, o que depender da nossa gestão, apesar das dificuldades de não conseguir agradar a todos, nós vamos sim resgatar de forma muito significativa, né? Muito significativa mesmo, o São João do próximo ano. Então, é uma ideia que eu já estou implantando desde já, para que também as pessoas comecem a refletir, né? Aqueles que ainda não gostam de forró 100%, mas comecem a refletir sobre a verdadeira história e cultura que prevalece na cidade de Piritiba, né? E o quanto é importante a gente cuidar das nossas raízes, da nossa cultura, até para as próximas gerações, né? Então eu vou passar, mas eu quero dar a minha contribuição para que essa tradição não acabe em nosso município.
0: Pô, muito bem, deixa eu abrir mais um parênteses aqui para falar sobre os nossos ouvintes que estão curtindo aí pelas redes sociais, aqui pelo WhatsApp. Aí o José Sérgio tá perguntando se o Lico tá bom. vai mandar um alô lá pra galera na Vila dos Coelhos, em Mundo Novo. Também a Maria Almira. Boa tarde, Lara, nossa prefeita Leandra. A prefeita, um feliz aniversário. Tá aí todo mundo conectado. Anélia Ferreira, boa tarde a todos. Baixa um pouco o fundo musical. Tá vendo, Cidinho? Isso que é pra baixo, tocar mais baixo.
1: Toque não, Cidinho. Continue assim. Tá ótimo.
0: Deixa eu ver. Quem mais aí? O Robério. também tá curtindo a programação. Tia Hilda, essa não falha, né? Todos os dias ela tá aqui. Boa tarde, meus amores, meus sobrinhos lindos, Germário, Lara, parabéns para a Leandra. Que Deus abençoe ricamente. Beijinhos da sua tia Hilda, feliz aniversário. Daqui a pouco a gente volta com mais mensagem do WhatsApp, para não ficar muito longo. E a gente volta a falar aqui com a prefeita sobre o São João. A gente falando aí sobre a estrutura da festa, que se tornou gigantesca de uns tempos para cá. Hoje, Piritiba pode contar no São João, tanto do ano passado como desse ano, com a melhor estrutura de palco e som que tem em todo o Norte e Nordeste, que é a Ricardo Som e Estruturas. Outra novidade que eu gostei esse ano foi o som nas ruas, né, nas principais avenidas aí.
2: Desde o ano passado.
0: Essa sonorização que fica, inclusive o programa é para estar sendo transmitido agora também pelo sistema de som. Eu queria que você falasse em relação a isso.
2: Pois eu vou te falar. Sabe de quando eu guardado eu saí do som nas ruas? Da gestão de Orlando Lima.
0: Participei dela, lembro muito.
2: Ele colocou nas ruas e colocou na rua da igreja, eu morava lá. E eu adorava acordar ouvindo aquele forró.
1: É um clima que ele puxa, né?
2: Exatamente. E aquilo ficou tão marcado e tão presente, né? Que os anos se passaram e eu estou aqui. Eu disse, não, tem coisas que a gente tem que repetir.
0: Exatamente, as coisas boas tem que ser.
2: E desde o ano passado que a gente coloca esse som nas ruas, no centro da cidade. Mas foi algo que ficou marcado lá atrás, entendeu? Lá numa época
0: boa de uma
2: outra gestão, mas algo positivo, né?
0: E foi na época de Orlando Lima, naquela época que surgiu o Preparando a Fogueira. E a gente fazia todos os dias e era o mês inteiro. Geralmente a gente começava no início do mês de junho e até o São João. Esse ano a gente começou um pouco mais tarde, já até por conta de estruturação, de ver organizar tudo direitinho para começar. Mas tá aí, Preparando a Fogueira
2: também,
0: voltou.
2: Né? A gente tem que falar, sem dúvida, de Ricardo Som, que é um piritibano, né? E a nossa gestão procura valorizar os filhos de Piritiba, amigos, parceiros, que querem fazer a diferença, que querem ver o progresso da nossa cidade, né? Que pega na enxada junto com a gente, né? E Ricardo é uma pessoa que realmente tá ali, não esteve só na campanha para ganhar eleição. Ele fica no dia a dia, ele você vê que ele vibra com as coisas que dão certo, né? Ele fica feliz quando vê a gestão dando certo, e fica triste também, e fica também preocupado. Então é uma pessoa que está ao lado da nossa gestão, que realmente veste a camisa. E não posso deixar também de, na oportunidade, abraçar todos os ex-prefeitos que estão conosco nessa empreitada. É, que amam Piritiba, que também querem fazer a diferença junto com a nossa gestão. Dr. Jorge, Bel, Ivan, Samuel, Orlando e Etemilson. E eu fiquei...
1: É a mulher que mais tem esse prefeito do lado, é essa.
2: Então, na Agrofest, né, o deputado falou na abertura da Agrofest, eu rodo a Bahia toda. Eu não conheço uma cidade para todos os ex-prefeitos estarem juntos, só Piritiba. E graças a Deus, né, por isso, glória a Jesus. E eu tenho fé que a gente vai fechar a nossa gestão no momento certo, que Deus aqui determina, né? Nós temos ainda a reeleição pela frente, com fé em Deus. Mas todos juntos, unidos, né, na mesma proporção, para cuidar de Piritiba.
1: Mas isso fala muito, muito de você, Lé, enquanto pessoa, né? De lá de casa, que a gente tem uma relação de amizade, né? Você foi colega de minha mãe de escola. E também enquanto gestão, de estar trabalhando em grupo, em coletivo. Porque não se chega a lugar nenhum sozinho.
2: Não,
1: né? E quanto mais pessoas, de fato, que se importam com Piritiba, abraçando o programa de governo, abraçando as situações e buscando melhorias para Piritiba, é muito melhor, né? Mas a gente vai pegar um retorno aqui e vai falar sobre os festejos juninos mesmo, né? Voltar um pouquinho aqui. Que a gente, logo no começo, a gente falou que teve muito arraiá no município, né? Nos bairros, nos povoados, nos distritos. com iniciativa popular, mas com a gestão abraçando, né, fornecendo estrutura e tudo mais. E ainda faltam alguns para acontecer, né? Temos aí de 20 a 23 o São João. Dia 24 a gente tem a ressaca. Dia 19, na verdade. Dia
3: 19 é a abertura do Sumaré. Já é uma tradição, né? Isso, nós sabemos.
1: É, então não teremos 4 dias de festa, né? São 6 dias, tirando os arraiais, né? Óbvio, são 6 dias que a gente conta com a abertura lá, né?
3: Lá no Sumaré.
1: E a ressaca do Andaraí, que também já é uma tradição.
3: É uma tradição.
1: Exatamente. Então são 6 dias de festa. E depois disso nós temos aí 2 São Pedros. Né? Um
3: na Areia Branca
1: e um na França.
3: É.
1: E aí eu tenho a necessidade de comentar que no França, a festa do França mesmo, a típica, a tradicional que acontece lá, é no 7 de setembro.
3: É,
1: né?
3: O França, na verdade, desde que eu assumi a gestão, eu fui procurado por algumas pessoas do França.
1: Sim.
3: Né? E alguns anos, alguns gestores vinham investindo no São Pedro do França. Mas como concorre com outros São Pedros na região, né? Tipo Taperamutá, acho que não tinha um público esperado. E eles procuraram a gente. Não é que a gente vai deixar a data do São Pedro do França não ter.
1: Sim.
3: Né? Não ter lá um forrozinho, não ter uma banda, mas... Como eu te falei, ouvindo a população e a comunidade, desde o ano passado, o nosso investimento maior foi no 7 de setembro do França, que já é tradição, que tem aquele desfile lindíssimo, né? Que o França realmente enche, né? Você vê que fica super lotado as ruas. É, também já é tradição há muitos anos esse 7 de setembro. E, tipo, não tem aquela concorrência com datas, né? Se destaca realmente na região. E o França é a estrela naquele dia, né?
1: Uhum,
3: é,
1: então,
3: nos olhos.
1: Então, a ideia de o foco principal, então,
3: a festa
1: ser
3: principal,
1: o 7 de setembro...
3: A festa principal, se você parar para analisar, a festa principal do Sumaré é a abertura do São João.
1: Sim, sim.
3: A festa principal do França, desde o ano passado, ouvindo a comunidade, é o 7 de setembro.
1: Então, essa decisão parte da conversa com a população.
3: Com a comunidade, sem dúvida, né?
1: É aquela gestão participativa que a gente conversa desde sempre.
3: A do Andaraí é a ressaca do Andaraí. A da Areia Branca, a gente sabe que é o São Pedro da Areia Branca, né? Na Cigana, nós temos o 1º de maio. Ah, mas tem uma cavalgada? Tem. Ah, mas tem... Tem, mas qual é aquela festa que a população espera o investimento maior da gestão, né? Que realmente atrai o público maior na localidade. Hoje, no França, né, eu vim na comunidade desde o ano passado, nós já investimos no 7 de setembro de forma significativa, valorizando essa data no França.
1: Faz todo sentido também, né?
3: É.
1: E é aquilo que a gente escutou na pré-campanha, que a gente vem escutando você falar, é que é a questão de sempre estar atento aos anseios da população, sempre estar atento àquilo que a população entende como sendo melhor para aquela localidade, que ninguém conhece melhor o povoado do que quem mora no povoado.
3: É.
1: Né? Então, se eles entendem que essa é a melhor festa, o investimento da prefeitura devia ser dirigido em maior quantidade para o 7 de setembro, nada mais justo que fazer e atender o povo.
3: E assim, Lara, a gente tem que ter o pé no chão, né? A gente sabe que o nosso município não tem condição de fazer vários eventos em várias localidades na mesma proporção. Né? A gente tem um compromisso, né, com o funcionário público, a gente tem compromisso de manter, né, a cidade funcionando, a saúde, a educação, a infraestrutura. E a gente não pode comprometer os cofres públicos só com eventos. A gente tem que valorizar tudo agora com o pé no chão e com muita responsabilidade. Olha, eu vou lembrando e vou falando, né? Já mandei um abraço aqui.
1: Tá sempre. O microfone tá aberto para isso.
3: Para os ex-prefeitos, né? Já falei aqui de Ricardo. Não posso deixar de agradecer a todas as lideranças políticas que mandam mensagem, né? Que dão conselho, que estão ao lado. Eu não vou citar nomes, porque aí realmente são muitas pessoas, mas os que são, sabem que eu estou falando deles, né? Falar da importância deles estarem conosco na caminhada, estiveram na campanha, né? E tá conosco também na caminhada. Aqui eu posso falar de Roberval, eu posso falar aqui de Beto, né? De Dejan, de Anilton, de pessoas que compôs a nossa equipe. E essas pessoas representam tantas outras que a gente não vai ter condição de falar todos os nomes aqui, mas que estiveram conosco na organização da campanha. E todos vocês estiveram. E enquanto a gente assume, quando a gente é gestão, a gente tem que estar sempre falando o nome de todo mundo e muito preocupada quando não fala é todo mundo. Mas em nome dessas lideranças todas, né, que estavam aqui, os meninos, a juventude, os paredões todos, que estão aí, que continuam com a gente, né? Eu abraço todos vocês nesse momento e agradeço toda a oportunidade que eu tenho a todos eles por estarem conosco.
0: Pois muito bem. Olá, antes que tu...
3: Eu queria pedir uma coisa.
0: Sim, gente. Senhora, pida.
1: Posso? Deve.
3: Já que a gente está falando de tradição, né? A gente está falando de cultura, a gente está falando de raiz. Já que a prefeita está se comprometendo com São João, muito mais típico, muito mais raiz, muito mais tradicional para o próximo ano, né? A gente sabe que nós conhecemos, mas que outras gerações viveram muito momentos naquele mercado municipal de Curitiba.
0: Exatamente.
3: Né?
0: Forró com Antuso.
3: Forró com Antuso. E eu acho que Cidinho toca a música de Antuso aí, não toca, Cidinho? Vamos registrar aqui, só para acender a fogueira assim no coração desse povo.
1: Vamos
0: pronto,
1: lá?
0: Já
1: quem
0: que
1: sabe pedir é a prefeita, viu?
0: É ela.
1: Só faz pedido bom.
0: É ela.
4: É isso aí, gente. Vamos dar uma relembradinha, né? Naqueles tempos. Naqueles tempos, roda de mercado lá, que eu ainda não era grandinho, nunca fui, mas já entendi um pouquinho da coisa, né? E vamos fazer essa homenagem aqui linda, que meu, que Deus tenha lá no Reino da Glória, num bom lugar. O Antuso, ele foi muito meu parceiro. A gente,
0: Trio Jacobina.
4: Trio Jacobina.
0: Antuso e o Trio Jacobina.
4: E ele sempre que vinha ao São João de Piritiba, gostava de tocar essa música aqui. E acabei aprendendo com ele, entendeu? Então vamos ver aí, né?

0: Beleza, beleza, beleza. Esse é Cidinho do Acordeão, aqui direto dos estúdios da Emer FM, no seu Preparando a Fogueira. Antes de Cidinho começar a tocar, eu ia falar um atento, até porque a gente tá com o horário já lá. São 14 horas e 31 minutos aqui nos estúdios. A gente tem mais um tempinho aqui, vamos roubar mais um tempinho do próximo programador. Johnny Alisson, segure aí 5 minutos que eu vou mais um pouquinho além aqui. Aí, eu tava vendo aqui a programação unificada da festa por dia. Aí tem aí a partida...
1: Só complementando, Jeba, é a programação em primeira mão.
0: Exatamente.
1: Não saiu em lugar nenhum ainda a programação do São João. O Preparando a Fogueira recebeu aqui em primeira mão e vai estar passando para vocês toda a programação, já para dar aquela esquentada e logo menos a comunicação, a secretaria de comunicação, o assessor de comunicação e toda a sua equipe vai estar disponibilizando aí nas redes sociais para que todos vocês acompanhem e possam estar aí compartilhando, repostando, encaminhando para os amigos e bora chamar o povo para curtir o São João de Piritiba.
0: Pois bem, São João do Hexa 2026, esse ano a festa acontece aí nos principais circuitos. Tem aqui a Praça Getúlio Varga, aí vai ter o arrastão da Praça Getúlio Varga até a Praça de Eventos, subindo pelo São Domingos, né, que foi batizada como Avenida do Forró, não é
2: exatamente
0: isso? Então já está toda ornamentada, em breve, no dia do São João já vai estar 100% ornamentada, está ficando lindo. Então, da Praça Getúlio Vargas, aí vai subir para a Praça de Eventos, né, a Praça de Eventos José Leão. Aí vai ter o Arrastão do Forró, né, que vai subir aí pela Avenida do Forró, agora deixou de ser São Domingos, agora é Avenida do Forró, até o dia do São João. Então, a partir daí, aí a gente vai para a abertura, no próximo dia 19, vai ser aí na sexta-feira, vai ser no Sumaré, Esquenta do Sumaré. Lá vai ter várias atrações, como Armandinho e os Rubins da Princesa. É bom demais, Armandinho, eu só lembro de Ingrid. Armandinho e os Rubins da Princesa. Vai ter Colher de Pau, Branquinho. Vai ter também para a galera, para os amantes do esporte, vai ter um telão de LED para a transmissão do jogo do Brasil e Haiti.
1: E eu já tô pronta para gritar gol.
0: Pois é. Isso no dia 19 de junho, que é a abertura do São João aí, como já é tradição, no Sumaré. No dia 20, me diga aí, o que é que tem no dia 20?
1: No dia 20 a gente tem dois circuitos, né? A gente começa no circuito da Praça Getúlio Vargas, com os artistas da terra, as atrações regionais e produção artística cultural. Aí vamos começar às 14 horas com Trovão, às 15h30 vai ter...
0: Candeeiro aceso.
1: Exatamente. Às 15h30 a gente vai ter a quadrilha Filhos do Guiné, que fez uma apresentação brilhante na praça esse final de semana. Se apresentaram também no São João antecipado do Porto Feliz. E tá linda a quadrilha. Ave Maria, as roupas, eu fiquei encantada. Parei assim um tempão, Tita tava lá, Tita viu. Todo mundo ficou encantado olhando. Vamos ter também Nana Dantas, que já tocou aqui ano passado, não tocou? Nana Dantas fez um forró gostoso, cantora top de linha. Rubens Nunes, também artista da casa. Vamos ter também Manteiga e Banda Suvaco de Cobra. Banda de forró, rapaz, só boa tem nome assim. Vocês têm que entender isso. Suvaco de Cobra. E a gente vai ter as 8h30, às 20h30, o Arrastão com Léo Teclas, que é conduzido aí pela Rural do Forró, vai sair da Praça Getúlio Vargas em direção à Praça de Eventos José Leão, puxada aí pela Rural do Forró e Léo Teclas. Quando chegar na Praça de Eventos José Leão, a gente vai ter aí 9 horas Silvana Moreira, 10 da noite Rafael Argolo, meia-noite, Jairo Barbosa.
0: Bom show.
1: E 3 da manhã, a atração que está todo mundo esperando, Neto Brito.
0: Não é? Pois bem, no próximo dia 21 de junho, que será o domingo de São João, no circuito da Praça Getúlio Vargas, Artista da Terra, atrações regionais, a produção artística cultural. Aí vem Sol Nascimento às 14 horas. Às 15 horas vem a corrida de jegue, a tradicional corrida de jegue que tem todos os anos.
1: Será que aquele cara vai participar, rapaz?
0: Sempre participa. Eu não sei se ele vai com Ofrase esse ano.
1: Zé Piritiba tem que participar. Falar tanto de Ofrase, não levar Ofrase pra correr, ele tá errado.
0: Aparece pra correr. Aí vem a corrida de jegue, que é tradicional. Eu observo muito a corrida de jegue, o pessoal que vem de fora. Eu acho que para eles é uma das atrações top, assim, que a praça fica lotada e é uma diversão maior aí a corrida de jegue. Aí vem às 16h30, Ravi do Acordeon.
1: E
0: aí,
1: pense no menino bom, viu?
0: Às 18h, Babá e Banda. Essa não é sovaco de cobra, pode ser calvície de calango.
1: Às 20, também.
0: Às 20h30, vem o Arrastão com Murilo Maciel, aí subindo na Avenida do Forró, trajeto pela Avenida do Forró, que não é mais São Domingo, em direção aí a praça de eventos, com muito amendoim, com muito licor. E aí vai ter um jumento com dois caçoar, levando só as golosemas. Aí vai ter o Arrastão saindo da praça pela Avenida do Forró aí até a praça de eventos José Leão. E aí vem o circuito para a praça de eventos José Leão, os grandes shows da programação oficial. Às 21h, Léo Tecla. Às 22h, Norberto Corvelo. Às 0h, Mala Sem Alça. E às 2h, o Clone. E venha pra lá, dona Lara, no dia 22.
1: A gente fala de Norberto Curvelo, mas é Norberto Curvelo do Cangá de Jegue. Cantava no Cangá de Jegue, já tocou aqui.
0: Chama essa cerveja aí,
1: exatamente. Forró bom todo. Norberto mora no condomínio lá, que eu morava lá em Lauro de Freitas. E de vez em quando eu ia lá, onde ele tava jogando tênis, porque depois ele soltava um forrozinho, tocava. E eu ia... Não ia ver o tênis, não. Eu ia ver o forrozinho.
2: Esperar o forró.
1: Claro, lógico. E no dia 22 de junho, na segunda-feira, na Praça Getúlio Vargas, a gente vai ter ele, o cara, Cidinho do Acordeon.
0: Esse, né? Que está
1: às 2
0: agora.
1: Da tarde. 3h30 a gente vai ter Quadrilha de Itapiramutá. Vai ter também o Pau de Sebo. Eu gosto de ver o Pau de Sebo, viu? Eu gosto de ver. O povo sobe, chega lá em cima, escorrega. É um sofrimento, mas é gostoso. 4h30 vai ter Marclay de Marli. 6h30, o Zoinho de Peru, Rubinho Saldanha. E 8h30, Arrastão de novo, subindo para a avenida, para o circuito da Praça de Eventos José Leão, subindo ali pela Avenida do Forró, com Léo Teclas. Léo Teclas está em todas. Pense num cabo animado. Para puxar não tem melhor, não. É ele, Murilo Maciel, não tem outro. E lá na Praça de Eventos José Leão, a gente vai ter Murilo Maciel, André e Mauro, Baú da Saudade, a tão esperada para dançar aquele forró gostoso, grudado, um forrozinho apaixonado, Seu Desejo, e 4h, Flor Serena.
0: Beleza, essa é a programa oficial passada em primeira mão aqui.
1: Tem o dia 23 também, homem.
0: A programação do São João de Peritiba é passada aqui em primeira mão pelo Preparando a Fogueira. 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
1: Só. E tá pensando que acabou? Acabou não, dia 23
0: não,
1: tem mais.
0: Só um parêntese.
1: Dia 23 tem mais, na praça com Ralph Araújo, Túlio Rocha, Samuel Bernardo. Eu nunca vi um caba cantar que nem esse homem. Toca violão de costa, eu nunca vi isso. Só Samuel Bernardo consegue. Tem o samba com Pedro e Zé Beté. Tem o Bumba Meu Boi na praça. Adoro ver o Bumba Meu Boi, embora eu tenha medo. E também vai ter de novo aí o Arrastão subindo para a Praça de Eventos com Murilo Maciel. E lá na Praça de Eventos a gente vai ter Silvanei Moreira, o cara romântico, apaixonado, que vai fazer todo mundo chorar. E como diz Zé Peritiba, arrastar o chifre no asfalto. Tairone. 11h30 a gente tem Flor de Maracujá e 2h, Kiko Cigano, que já tá quase da cidade, né? Toda vez que vem tocar aqui, o Caba arrasa. Tocou na Agrofest esse ano, tocou no passado também, um showzaço.
0: E no próximo dia 24, que vem aí a ressaca do Andaraí, a programação do Andaraí vem com Andrique Mota, ou é Hendrick Mota, aqui tá Andrick, mas vamos lá. Brega e Vinho e também o Léo Teclas fechando aí a programação.
1: A Brega e Vinho é do meu tempo.
0: A programação do São João no Andaraí. Aí vem aí a programação dos Arraiás, que vem aí no dia 29, São Pedro do França, com Adailto Uferinha e Sol Nascimento, e o São Pedro da Areia Branca, com Rubens Nunes e Hudson Mota. Essa é a programação oficial do São João 2026, a Prefeitura do Municipal de Peritiba passando aí por meio da sua equipe de comunicação, passando para a gente aqui em primeira mão, e a gente divulgando para vocês aí, em primeira mão, a programação do São João de Peritiba. Aí agora é o seguinte, como a gente está chegando ao final do nosso Preparando a Fogueira, a prefeita tinha fez algum pedido ainda para Cidinho, que a gente bota ele para tocar e na volta a gente bate o papo final com a senhora. Diga aí.
2: Peça, Lara. Eu já pedi duas. Peça aí você.
1: Rapaz, se eu for pedir, eu tenho uma lista do tamanho do mundo para pedir, né?
0: É, bote um pé de serra arrochado aí, um shot arrochado aí, Sininho, pra gente fazer o encerramento aqui do programa.

0: Beleza, esse é o Cidinho do Acordeão, direto dos estúdios da Imoré FM, do seu Preparando a Fogueira. É, a gente vai fazer um bate-papo final aqui com a prefeita municipal. E avisando, eu tava aqui ouvindo o Cidinho tocar e lembrando. Eu, às vezes, eu saio daqui, vou tocar em Miguel Calmon, com um brother meu, a gente toca junto há muito tempo. E eu pego, o bordão da gente é... Tudo fica mais gostoso no forró. Eu pego rock, pego pop, pego a música romântica, pego reggae, pego tudo e toco no forró. Aí a gente faz uma festa lá, geralmente eu toco às sextas-feiras lá na Petiscaria do Lio, porque eu mando um abraço nesse exato momento. E meu amigo Henrique Silva, que Deus lhe abençoe, meu irmão. Um grande abraço. Em breve a gente tá aí junto de novo fazendo som. E assim a gente vai chegando ao final, mas antes, vamos perguntar para a prefeita municipal o que é que ela quer nos dizer de... Qual é a mensagem dela para esse São João, para daqui até o último dia, que vai ser na segunda ou na terça-feira, o último dia?
1: Na terça-feira em Piritiba.
0: Na
1: né?
0: terça-feira. Não, na eu estou falando aqui no centro. É, em Piritiba, na terça-feira. Então, qual é a sua mensagem, prefeita?
1: Germário, acho importante antes da gente encerrar, né, esse programa, que se deixar a gente fica aqui a tarde inteira, né?
0: A base é essa.
2: Eu não reclamaria não, tá tão bom.
0: O próximo locutor queria reclamar. Você, aí, meu programa.
1: Você tem noção de quantas pessoas devem circular diariamente em Piritiba?
2: Léo, eu ia te fazer exatamente essa pergunta, porque a gente teve recorde de público na Agrofest, né?
1: Sim.
2: E a gente sabe que eventos como esse, o Agrofest, o São João, uhum, a Flip que a gente teve ano passado também com muita gente, faz rodar um público absurdo em Piritiba e faz rodar dinheiro, né? A economia aquecida no município. Eu queria saber se tem alguma estimativa,
1: é
2: assim.
1: É isso, pegando os dados com pessoas que realmente, que eu não vou citar nomes para não comprometer, mas com órgãos que trabalham, né, nessa parte de... se estima, né, que roda em Piritiba umas 15 mil pessoas por dia nesses dias. 15 mil pessoas, entendam. Praça da Feira, né? Praça Getúlio Vargas, sítios, casas, né? Que 15 mil pessoas estejam diariamente envolvidas diretamente com o nosso São João. Pessoas que vêm de fora, pessoas que vão para o sítio, pessoas, você recebe visita, as pessoas vão na feira, né? É um público flutuante, não é um fixo naquela, né? Está na praça de eventos. À noite está na praça de eventos, aquele público que todo mundo conhece, à tarde está na praça Getúlio Vargas, pela manhã está na praça da feira e vão para sítios e vão... A gente estima, né, que se cada pessoa dessa gastar R$50 diariamente, que a gente sabe...
2: É muito mais.
1: É. Que fique, pelo menos, no mínimo, 750 mil diários em Piritiba. É, no comércio, desde hotel, posto de gasolina, quem vende a água, quem vende o bujão, quem vende a roupa, quem vende a comida, né?
2: Os nossos barraqueiros também,
1: barraqueiros,
2: no circuito de
1: tudo,
2: festa.
1: Né? Em torno de todo o comércio. Então, o São João é cultura, é tradição, é história, mas o São João também, né, é uma festa que impulsiona o comércio, né? Que a gente sabe que é a oportunidade que os nossos e muitos outros, né, de estar tendo seu recurso financeiro, né, seu retorno. E nós estamos aqui para apoiar a nossa cultura, a nossa história, a nossa tradição, mas também para apoiar o nosso comércio local.
2: E os nossos comerciantes, como são nossos, como estão aqui, eles ganham na festa e eles gastam em Piritiba. Então, uma festa desse tamanho, com essa proporção, essa significa proporção, necessariamente dinheiro circulando no nosso município.
1: Exatamente.
2: Mais de um milhão? Muito, um milhão.
1: Eu tô sendo modesta.
2: Sim,
1: eu botei R$50 para não.
2: É, R$50 eu gasto só de água.
1: Mas estima que a gente que deixa muito mais.
2: R$50 eu gasto só de
1: eu
2: água.
1: Eu fui na festa do Porto Feliz, né? Eu fico por ali, eu gosto das lá, todo mundo sabe que eu gosto muito. Mas eu fico observando o comércio, o barraqueiro. E depois eu fico perguntando às pessoas de lá, né? As meninas da organização do bloco, tudo. Gente, eu vi que teve comércio que fechou antes da festa terminar. Ele fechou por quê?
2: Esgotou.
1: Porque ele vendeu tudo.
2: Graças a Deus. Certo?
1: E aí eu perguntei para as meninas depois. E aí, não, todo mundo vendeu tudo. Aí eu disse, objetivo alcançado com sucesso, porque é preciso que as pessoas também, né, que investiram, que se programaram para aquele momento, tenha esse retorno financeiro. É importante para nós que a gente tenha esse retorno aí. Então, assim, esses dias de festa, né, o que eu tenho para falar é que a gente possa viver de forma leve, com empatia, né, com alegria, né, cuidando da nossa tradição, resgatando, né, momentos importantes.
2: Importantíssimo.
1: E que sejam muito felizes, porque Piritiba é uma cidade acolhedora, né? A gente sabe que o piritibano tem isso nato. E nós estamos aqui, de braços abertos, para receber todos os nossos visitantes, todos os piritibanos e região.
2: Ô, Léa, só para a gente terminar, de fato, agora, a gente se encaminhar para o final, eu fiquei sabendo, na verdade, assim, a gente divulgou aqui semana passada, falei ontem também que o município ganhou o selo de transparência dos festejos juninos.
1: Sim.
2: Fiquei sabendo que o nosso secretário de Cultura está em Salvador para receber esse selo, já deve ter recebido.
1: Nesse momento.
2: Já deve ter recebido. Eu queria que você dissesse um pouquinho para a população o quão importante isso é, não só para a gestão, mas também para a população de Piritiba, de ter noção de que se a gente acompanha as festas juninas na nossa região, a gente está vendo aí.
1: É a transparência, né?
2: Frequentemente é a gente está vendo, né, aí bandas sendo canceladas por causa de valores exorbitantes. Já vi São João inteiro ser cancelado e Piritiba conseguir esse selo, demonstrando aí responsabilidade com o erário.
1: Responsabilidade e transparência é o que define. Eu acho que se a gente receber o selo é porque a gente está trabalhando dentro dos critérios. A gente está fazendo as coisas com o pé no chão, né? Com responsabilidade e transparência. Para ser bem clara, para que a população entenda.
2: Perfeito, perfeito. É aquilo, né? A gente escuta muita gente questionar quando o município faz festa. Aí, fez festa, vai fazer festa com responsabilidade.
1: Nós não tivemos problemas de cancelar, de
2: com
1: de,
2: o pé no chão, exatamente.
1: O que o TCM vem exigindo, você sabe que aconteceu em várias outras cidades e a gente teve esse cuidado, né? E também porque a gente leva em consideração a nossa realidade. A gente tem que entender que a nossa realidade não é a realidade de muitas outras cidades num porte maior, né?
2: Perfeito.
1: Não é? Isso Perfeito. É importante que as pessoas tenham essa consciência.
2: E esse finalzinho de bate-papo, para mim, foi fenomenal justamente nesse sentido. De mostrar para a população qual é a realidade de Piritiba, né? E a realidade que vários outros municípios vêm enfrentando por conta dos gastos que estão se fazendo, sem levar em consideração o porte do município, o dinheiro que chega para o município, né? As emendas, enfim. E mostrar que a gestão está comprometida em fazer um São João bom, mas ao mesmo tempo com responsabilidade.
1: Exatamente. Esse é o nosso intuito.
2: Só tem mais um ponto que eu achei muito interessante. Muito interessante. Pela primeira vez em Piritiba, a gente vai ter, Leandra, um encontro de paredão para tocar
1: Sim,
2: forró.
1: Sim, vamos ter, né? Nosso encontro de paredão lá no Horto Florestal.
0: Ei, Dino, tu tá ouvindo?
1: E qual é a nossa exigência?
2: Tocar forró.
1: Tocar forró.
0: Tá vendo, Dino? Tu não vai poder tocar aquelas baixarias que tu toca no teu som, não, viu?
2: Não.
0: Tu
2: Se
0: vai
2: comporta.
0: Tocar forró, senão a gente te cancela.
2: Se comporta. É dia 22. É 9 horas, né?
1: De 9
2: às 2h30,

0: 3 horas?
1: Às 2
0: é uma coisa assim.
1: A gente sabe que às vezes fica um pouquinho mais, né?
0: Sempre fica, sempre fica. O povo vai sair da praça de eventos.
1: Você vai direto.
0: Vai na praça, come um pastel. Toma o seu caldinho de cana pra isso, dar a rebatida e sobe pro
2: encontro do paredão. Como beiju recheado da Nélia e depois vai pra festa.
1: É preciso que a gente contemple todas as pessoas e todas as idades. A gente sabe.
0: Agradar todos os públicos.
1: A gente sabe do paredão. Mas eles têm a consciência que um momento junino é forró.
2: Exatamente.
1: Entendeu? Eles se adequaram a essa realidade, a esse momento de forma, né,
2: inteligente.
1: E outra, e no fundo, todos eles carregam em si, né, aquela essência que nós temos enquanto biritibano do São João, né?
2: Todo mundo tem um gosto musical específico, mas é contado de dedo os que não gostem de forró.
1: É verdade.
0: Mas pra mim, se a pessoa não gosta de forró, eu não quero nem conversar.
2: Quem não gosta de forró...
0: Começa por aí. Quem não gosta de forró, bom sujeito não é.
2: Não teve infância, já diria Zé Peritiba. Deixa eu falar pra vocês aqui, ó. Eu não dei conta de ler a quantidade de mensagem que chegou pra gente aqui pelas redes sociais da rádio, por conta do bate-papo, por conta da logística aqui do programa. A gente já chegou no final, avançamos uma hora do horário do programa. A gente já são aqui agora 14 horas e 52 minutos. A gente vai encerrando por aqui. Agradecendo de coração a presença da prefeita Leandra. Agradecer também a presença de Roberto Almeida. Agradecer a presença de Ivan Cedrais, que esteve por aqui, de Ricardo Patrese, de Arlênio, de toda a galera das secretarias, da prefeitura. Agradecer a meu amigo Sidney, que também esteve aqui, a Thalita e toda a galera da comunicação e da divulgação que está aqui com a gente. E isso foi um prazer pra gente aqui, esse bate-papo. Amanhã a gente vai estar aqui com o secretário de Cultura falando sobre o selo de transparência que a prefeitura recebeu, e a gente vai fazer um bate-papo com ele aqui amanhã. Lara Dias.
0: Pois é, antes de dar o tchau pra vocês, a prefeita deixou aqui 2 cestas, certo? 2 kits juninos, com licor, biscoitinho da cidade, da vovó Dalva, paçoca, milho, leite condensado para fazer aquele doce gostoso, tem cocada, tem café gourmet, como é? Eu posso concorrer?
2: Não.
0: Queria, Jeba.
2: Pode
0: tem
2: não.
0: Tem 2 aqui, ó. A gente concorria, era um meu, um teu, olha que coisa boa.
2: Não, não pode não. Amanhã...
0: A gente vai sortear naquele mesmo esquema que a gente tá conversando com vocês aí ao longo do... desde a semana passada. A gente já recebeu algumas cartinhas, né, Jeba? A gente tem que deixar...
2: Já, sim.
0: Recebemos algumas cartinhas hoje. Você que quer participar dos nossos sorteios, envia pra gente, ou deixa aqui na rádio, ou entrega na loja Dias com a menina Cíntia, sua cartinha com sua história junina, com o seu poeminha, o seu conto, sempre em versos rimados.
2: Recebi cartinhas aqui, ó, da Raine, a gente vai ler amanhã. Do Rosenilton, a gente lê também amanhã, pra gente fazer a divulgação. Também da Cíntia. E também do. Como é o nome? Deixa eu ver aqui, tem o nome dele aqui. Do Danilo. A gente tem essas cartinhas em mãos. Amanhã a gente vai fazer a leitura dessas cartinhas, vai ver quem está concorrendo ao quê, se são versos, se são histórias ou o que são. Tem as 2 cestas também, a gente sorteia a partir de amanhã. Tem brindes da Empório Presentes que a gente sorteia também.
0: Tem kit de sequilho da Artes em Sequilho.
2: Exatamente. Tem também copos Stanley da banda Forró Sextano. Já entreguei o da prefeita aqui para depois ela dizer assim: ah, recebeu meu brinde e não me passou. E aí agora, Léo, os microfones da Moreta aí à sua disposição para você fazer as suas considerações finais. Mais uma vez, muito obrigado pela presença, muito obrigado pela atenção, pelo carinho para com a gente aqui no estúdio, para com toda a galera, para toda a população peritibana.
0: Olé, se você me permite, só antes de você dar o seu adeus à população, eu gostaria também de agradecer a sua presença. E eu queria dizer pro povo que eu preparei, gente, uma pauta com algumas perguntas. Leandra chegou aqui e falou: rasga isso, mulher, não precisa, bora conversar. Eu não gosto dessas coisas. Então, muito obrigada, Léo, pela atenção, pelo carinho com a gente, pela disponibilidade de vir aqui conversar, de vir falar pro povo de Peritiba as novidades, como vai ser o São João. Fico muito feliz em estar começando. Pela primeira vez eu tô num programa de rádio, né? É a primeira vez que eu sento aqui com o programa Preparando a Fogueira, convite de Germário. E fico mais feliz ainda de poder entrevistar você, que você sabe do meu carinho por você, da minha admiração, do meu respeito. Então, obrigado. Hoje eu tô sabendo que ano que vem é forró 100%, tendo o Cidinho tocando aqui, a sua presença, a companhia de meu pai, não tem como estar melhor. Eu tô muito feliz, muito, muito agradecida mesmo pela sua participação.
1: Eu que agradeço, né, esse momento com vocês. Vocês que são queridos de uma família que a gente tem uma afinidade muito grande, vocês sabem disso. O que me faz ficar mais à vontade. Por isso também que eu te falei, rasga esse papel, vamos bater um papo, porque Lara, é, de todas as lições, né, que a vida pública vem me trazendo, tem uma coisa que eu já aprendi. Seja verdadeiro e fale com o coração. Que aí não precisa de papel, não precisa de treino, não precisa de nada. Vamos conversar, vamos falar de fato dos nossos sentimentos, o que é que a gente quer para a cidade, o que é que a gente sonha, quais são as nossas limitações, as nossas dificuldades, né? Falar de coração aberto para o povo. E é assim que eu tenho procurado fazer, eu me sinto melhor assim. É, agradeço muito a vocês a oportunidade, agradeço a todos que acompanharam a live, que acompanharam através aí das mensagens com o, Germário. É, esse momento é muito gratificante, esclarecedor para a população, importante mostrar as nossas dificuldades, nossos anseios, a vontade da mudança, é, para que o São João evolua cada vez mais para um São João tradicional, São João pé de serra. É, na oportunidade eu não poderia deixar de agradecer a população de Piritiba em primeiro lugar, né, por estar conosco, pelas palavras, pelas felicitações que eu recebi hoje, tanto no privado quanto no público, pelas palavras de incentivo que eu tenho recebido. É, são momentos felizes, mas são momentos desafiadores, são momentos também. A gente, uma noite a gente dorme, outra a gente não dorme, porque nós temos as nossas ansiedades, os nossos sonhos, e temos também as dificuldades, que é normal do ser humano.
0: As responsabilidades
1: enquanto gestora. Mas eu me sinto bastante acolhida nessa gestão, de um modo geral, pela nossa população. Me sinto fortalecida, né? A encontrar com as pessoas, ouvir palavras assim motivadoras. E pessoas importantes nos acompanham nessa caminhada, como a Câmara Municipal de Piritiba, que é muito importante nessa caminhada, né? Em nome de Lucas, que é o secretário de Cultura, né? Que é a Secretaria de Cultura que está à frente do São João. Eu abraço todos os secretários que estão envolvidos, direto ou indiretamente, com essa festa, junto com as suas equipes. Em nome de Lu e de Janilto, abraço toda a equipe, né, junto conosco, na questão da organização, na questão de estar arrumando aquela praça de forma tão linda, carinhosa, que aquilo é feito com muito amor, por mãos de pessoas que amam Piritiba. Isso faz toda a diferença. Eu ouvi de muitos, por que você não terceiriza? Fica mais barato. Eu disse, mas não tem um amor que o nosso povo tem quando
0: não
1: corta
0: tem aquilo
1: uma
0: que só a gente pode proporcionar para a gente mesmo.
1: Exatamente. Porque ali não é o técnico que eu olho, não é a parte profissional. Eu olho é um amor com que eles fazem cada peça.
0: E fica lindo.
1: É. Então eu acho importante que seja valorizado e que seja feito por mãos de pessoas piritibanas, né? É, toda a equipe da prefeitura. Enfim, todas as lideranças políticas, todos os ex-prefeitos, todo o povo que torce e abraça o nosso São João, a nossa terra e a nossa gestão. Meu muito obrigada a todos vocês. Estou feliz em compartilhar e comemorar meu aniversário aqui. Entendeu? Um aniversário maravilhoso, porque é um momento como esse aqui, tenho certeza que vai ficar marcado. Obrigada, viu, gente?
2: Pois, muito bem. Aí, encerrando por aqui, antes da gente ir embora, deixa eu só passar aqui. Recebemos várias mensagens, não temos condições de ler todas, por tempo de a gente ser curto e por a quantidade de mensagens. Eu só queria agradecer aí, ó, a Loura, ao Zé Sérgio, a Sirlene, a Maria Almira, a Nélia Ferreira, ao Robério, a Tia Hilda, a Eliane Passos, lá do cantinho, a Rosilma, é, a Margarete, tá falando de Uberlândia, a José Eudes Nascimento, a Guidemar lá do Angico, a Dalmon da Cidade Sol aqui em Piritiba, Edivaldo, a Cássia de Porto Feliz, a Cristiano, também a Lígia, também a vó Bizuí lá no Andaraí, a Neidinha, também lá do Cantinho, a Rose Lima da Areia Branca, É, quem é mais, rapaz? O pessoal lá do França que mandou mensagem pra gente, a Geisa, também a Alana. Obrigado a todos. Desculpem se eu não pude ler a mensagem na íntegra de cada um. Eu sei que vocês torcem sempre pelo melhor, parabenizando a prefeita, desejando felicitações pelo programa. Obrigada demais. Que Deus abençoe cada um de vocês. Até amanhã, se Deus assim nos permitir, com mais uma edição do seu Preparando a Fogueira, aí esperando ansiosamente a chegada do São João.
1: E agradecer a Tita, né?
0: Agradecer a toda a equipe de comunicação.
1: Ela acompanha a gente aqui, junto com o Ricardo Patrese e toda a equipe de comunicação.
0: Gostaria de agradecer mesmo, assim, Léa, a Ricardo Patrese, a Tita, né? Sim. Toda o pessoal da comunicação. Ricardo que está conversando com a gente desde ontem para poder alinhar, sim, principalmente a surpresa, né? Então, assim, muito, muito bom ver que você está cercada de pessoas que estão, assim, realmente querendo o melhor e fazer o melhor para Piritiba. E aí eu deixo aqui também o meu boa tarde para todos os ouvintes, agradecendo a participação de cada um, agradecendo a paciência, o acolhimento com nossa prefeita. E amanhã, com fé em Deus, a gente está aqui para falar mais do São João de Piritiba, que está chegando. Sexta-feira a gente já tem arraiá, sábado, domingo, segunda e terça tem forró, torando em Piritiba, de manhã, tarde e noite. Você dorme para ouvir forró e acorda para ouvir forró também, né? E depois aí vem as festas, a Ressaca e os Dois São Pedros. E aí a gente convida todo mundo da região para se fazer presente, para vir curtir o São João com a gente. Porque São João melhor não tem. O melhor São João é em Piritiba, é com os nossos e é no acolhimento, no aconchego que só o povo piritibano pode dar.
2: É, vou esbarrar Leonardo, aqui, porque senão, se eu não parar ela, a gente fica aqui a tarde toda.
1: Eu também, né? Se você não parar, a gente não sai daqui.
2: E a gente já ultrapassou o horário da gente em uma hora.
1: E pra encerrar, a gente não poderia, né, deixar de falar e agradecer a parceria, né, o amigo, o cuidado também com a nossa gestão, caminhando ao nosso lado, do nosso vice-prefeito, que é Jean Detalhe, né? Então, um abraço que eu vou deixar pra Jean. Né, falar pra Jean.
2: E ele não apareceu aqui hoje, o danadinho.
1: Exatamente, é falar pra Jean da alegria, né, de estar nessa gestão, compartilhando essa gestão, um momento como esse, com Piritiba, ao lado de um grande amigo.
0: Arrasou. Um
2: abraço. Beleza, assim a gente fica por aqui agradecendo a todos, desejando a todos uma excelente tarde e até amanhã, se Deus assim nos permitir, com mais uma edição do seu Preparando a Fogueira. Obrigado, meu Deus! Boa tarde a todos, beijo no coração, fiquem com Deus, até amanhã.

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1: É Guanabara, vem, cuida de mim, que eu cuido de ti também.
0: E aí, galera?
1: É Guanabara, vem.
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2: E aí, Belucci, vamos começar?
3: Vamos nessa, Marcão. 3,

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0: tarde.
1: 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Eu aqui, ó, muito boa tarde. E aí, quem falou que eu não chegava, rapaz? Cheguei, viu? Tô por cá. Gente, valeu, valeu, muito boa tarde a você do outro lado do rádio, são 16 horas 49 minutos. Pedir desculpas aqui aos amigos, rádio ouvinte, aos parceiros, olha o horário que eu tô chegando, tá, gente? Eu já tava ali preso na escola das 8 da manhã até agora, viu? Hoje o bicho pegou. Mas valeu aqui, seguindo a nossa programação, fazer uma seleção gostosa de forró pra gente aqui, já entrando no clima aí, né? Bacana então, valeu, valeu, são 16 horas 49 minutos aqui na sua 96, bom demais, tô por cá, tô contigo. Ah, cadê aqui, rapaz? São 16 horas mais 50 minutos, é meu amigo Cícero em Itapira Mutá, aquele abraço, muito obrigado, audiência, pela companhia, sempre aí, né, na sintonia da 96 e parceiraço do nosso show da tarde. Grande Cícero, aquele abraço, viu, meu irmão? A você, essa turma bacana aí da Oficina de Gestão Eletrônica Auto Center, seu veículo em boas mãos. E lá trabalha com veículos automáticos e semiautomáticos, tá? Márcia, tá ligada? Valeu, Márcia, um abraço pra ti, muito obrigado pela companhia. Ela já chegou aqui, ó, mandando áudio, mandando ver. Diz que tá ligadinha, né, Márcia?
2: Boa tarde, meu amigo Johnny.
1: Boa.
2: Tudo bom, meu amigo? Que Deus abençoe nossa tarde.
1: Amém.
2: E você, tá tudo bem? Cheguei, viu? Cheguei na minha terra.
1: Aí sim. Preparar pra dançar forró, né?
2: De São João não, meu filho. Vou trabalhar no São João.
1: Trabalhar, ganhar dinheiro e aí a gente gasta todo no São Pedro, né? No São João também. Valeu, Márcio. Um abraço. Vamos nessa, gente, no oferecimento da Análise Laboratório Clínico Excelência em Saúde aqui em Piritiba, Bahia, Brasil. Tem mais gente com a gente. 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Vamos que vamos, Barraca do Zé do Paixão, onde você encontra os melhores pastéis da cidade, lanches de forno e sucos variados da fruta. Música boa, o que, é isso aqui? Tem áudio aqui, rapaz? Mara Silva, Mara, um abraço pra você. É, gostei desse negócio aqui, ó. Gabriela, né, Gabriela? É Mara ou Gabriela? Na foto tá Gabriela, né? A mulher tá mandando áudio aqui, ó. Ai, ai, Rosilane Dias. Rosilane, um abraço pra você, viu? Ligado também na nossa programação. Ah, cadê?
3: Oi, Johnny, boa tarde. Aqui é Mara, passando pra desejar uma ótima tarde. Que Deus te abençoe, viu?
1: Amém, muito obrigado.
3: De tarde pra você, que Deus abençoe. Sempre manda um alô pra mim, que eu não perco.
1: Valeu, valeu, Mara, lá em Itapiramutá, Bahia, Brasil. Alô, Elcio Beaimundo Novo, obrigado, viu, meu irmão. Alô, alô, alô, Zé do Rádio, ligado também na nossa programação aqui em Piritiba. Meu amigo Messias, olha aí, grande Messias, valeu, irmão, um abraço, saúde e paz. Vamos de música? É, chega de papo, né, seu Johnny Arce? Ela mora em Ibiaporã, né, rapaz? Lá de... Mundo Novo, Bahia, Brasil. Valeu, Pingo! E esse meme do Raposo aí, do Fox, 24 horas, esse Raposo é uma onda, viu? Ó, maçanilha, toinha.

0: passarada.
1: Ei, forró bom, bom retalho. Olha quem chegou aqui, rapaz, aquele cara, ó.
2: Valeu, Johnny, um abraço aí, um abraço a todos aí, uma boa tarde para todos.
1: O homem tá ligado mesmo, né, mãe? Um abraço aí, grande Messias, andar aí, grande profissional, né, ligado aí na nossa programação. Office

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2: 4h59.
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2: Cinco e um.

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1: 5 e 2.

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2: 5 e 3. 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

Beleza, bacana, vamos nessa. Valeu, Dalmo, um abraço pra você. Valeu, valeu. Obrigado pelo carinho, fiquem todos com Deus e até amanhã, simpatia. Valeu, Cássio, um abraço a você e a todos aí de Porto Feliz.

0: Os três nordestinos.
1: Flávio José.
0: Santana o Cantador.
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1: Amorece. 5:34.
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0: Eita, nós, 5h37, galera, é o forrozão da sua 96 FM. E lembrando, daqui a pouquinho, às 6 da tarde, tem pra você o seu top brag, hein, galera? Bora! 5h37, hein?
1: É bom demais! Puxa, meu
0: pai. Vamos, sim. Alô, Sirlene, tá ligada? Olha, a Cássia também ouvindo a gente, né, Cássia? Boa noite, boa tarde, né? Pediu um jovem, ah, ligou o rádio, pediu um jovem. Ah, muito bem.
1: O maior São João do mundo.
0: 5h38, hein?
1: Mas tu

0: Eita, nós, pra que seja a noite procurando tu. Olha, deixa eu mandar um lá pra Reinaldo, a galera do Metal Brasil ouvindo a gente, pessoal do Panificador Dois Irmãos, também lá em Itapira. Boa noite, viu, galera? Obrigado pelo carinho da audiência. Suzy Tico de Manguinha, tá ligado? E Alexandre, Raimundo Mirador, a galera de Umbuzeiro, né? Boa noite, meu povo. Obrigado pelo carinho da companhia. Valeu, então. Daqui a pouquinho, Top Brega, obrigado pelo carinho da sua audiência, meu povo.
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2: Oi, Vicente.

0: Valeu, boa noite, Lorena. Boa noite pra galera que tá ouvindo a gente em toda a cidade, em toda a região. Obrigado pelo carinho da companhia, né, galera? Começando o seu Top Brega, o programa mais brega da sua FM. Geltão já tá ligado. Boa noite, Geltão, homem do sítio machista. Boa noite, galera da Baixa Verde, viu, Geltão? Alô, vai bater no barrigão, Dona Ivonice, a veinhos, veinho roncador lá da Baixa Verde, né? Lá em Gringo, tá, é Carlos. Boa noite, véi. Boa noite, Bia, já ligou rádio, minha dona Creuza. É, rapaz. Hein, Cauã? Tá por aí, Cauã? Dona Nilza, relaxa um pouco, tá ligado, né, Bia? É, Dona Creuza, todo mundo ligado, rapaz, e Eloá, né, Eloá? É, tá ligadinha, muito bem. Olha, um abraço aí pro pessoal também do São Joaquim, alô, domingo, como é a galera lá do Bin Laden, rapaz, Ladeira Vermelha, o povo tá ouvindo nós. Alô, Cláudio, lá no Morro do Chapéu, me ligou, rapaz, a gente tá sempre ligado, Fátima ligadinha lá no Morro, né, galera de Mira, Serra, Feregosos, todo mundo ligadinho, aquele abraço, né, Djalminha, lá no Grupo Pimenta, tá ligado, muito bem, Djalminha, não ligo rádio não, viu? Deixa o radinho ligado, né? Olha, em nome de quem? 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Perna Malandra, Dona Suzana. Boa noite, Perna Malandra. Boa noite, Dona Suzana. A galera lá tá ligado, viu? E o Genilson, o povo das almas também. Né não? Não posso esquecer, rapaz. Essa galera tá sempre me ouvindo. Deixa eu mandar um alusão lá pra Joana, Sofia e Ayla. Tá ligada lá na Perna Malandra. Boa noite, Perna Malandra. Boa noite, meu povo. Alô, Zé Baltazar, Dona Margarida. Lá na Chapada também, hein? Olha, Mara Silva também tá ligada. Muito bem, Mara. Vamos lá, galera de Ibiaporã, pessoal de Mundo Novo, todo mundo ligadinho na Imoré. Aquele abraço. Obrigado pelo carinho da audiência. 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Amadão, 50 anos de carreira, rapaz. Cadê Jada? Não, tem que botar Jada. Alô, galera do Tingui. Já ligou rádio, Ana Dois Neto, Carinho Lilian. Pai, cuidar da vida. Não é não, Maurinha? Luciano, tá ligado. E Baldo, Ana Lil, também, não perde o programa. Luiz, lá do Tingui, né? Bigode lá na Chapada, tá ligado? Sim, Jada.
1: Sou Jade.
0: Nós sabemos que é você, Jade. E o meu programa é bom?
1: Seu programa mata mil.
0: Tá vendo, Cauã e Eloá? O programa é nota mil, viu? É.
1: Oi, Gil Santana.
0: É o que, Alice? Já ligou o rádio?
1: Tá ligado aqui, viu?
0: Desligue não, deixa ele ligado. Bora, Madonna Rocha.

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0: música chonada, rapaz. A música dessa dá pra oferecer pra uma pessoa, né? Você esteja ou esteja bem apaixonada. Música da gota, né, mulher? Olha, 6h18, boa noite, obrigado pelo carinho da audiência. Cadê Hilton Vargas? Aquela música nova, né, dele, Hilton Vargas. O Homem da Lua, viu, dona Rita? Tá ligada, galera do Machiste, boa noite. Não é não? É, rapaz. Boa noite, galera do Porto Feliz, do Largo do Cantinho, no Maçambão. A galera da Chapada de Porto Feliz, todo mundo ligado. Boa noite, obrigado pelo carinho da audiência, meu povo de Baixa Grande, dona Xandinha. Alô, Ivo, Muriquinho, todo mundo ligado. Obrigado pelo carinho da companhia, né, meu povo? Todo mundo ligado, né, moré? Ô, Zé, canta uma toada aí, vá, Zé. Arrocha, vá.
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0: Ê, Zezão, tá vendo, Cauã?
2: A noite, Gil Santana, bota pra torar.
0: Eu boto pra torar, Cauã, aqui é pancada, aqui é sem dó, bora? 6h19, é música, tem umas horas. Bora, YouTube, Vaga Rocha, vá.

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0: Eita, nós saímos ensinando Batista, rapaz. É o que, Rizalva, que tu quer? Rapaz, deixa eu botar, bora. Deixa o Rizalva falar.
1: Hoje, Gilson, boa noite, tô na escuta, viu? Passando aqui pra deixar um alô pra Alexandre, família, Suzy, família, pra Suzanete, pra Célia, pra Silene, pra Tia Hilda, meu beijão também. Deixar o meu alô e a próxima música pra Tico, pra Shelly, pra família dos gatinhos, que Deus nos abençoe.
0: Oi, ela hoje falou ligeiro, né, que fala devagar.
2: Boa noite, tá certo também, Jojo. É, o programa é nota mil. Também tô ligadinha, viu? Você tá certinha também, nota mil, nota mil.
0: É, Jaila, boa noite, meu rei, tô ligado, hein? Guarulhos, Roberval, olha, nossa amiga Elilé também tá ligado, deixa eu ver aqui quem mais. Eita, a Margarida do Caldeirão, fala!
3: Boa noite, Gil Santana. Que tá falando aqui é Margarida da Fazenda Povoadora do Sul. E aí, passa aí uma música aí de Cristian Neves, Borboleta Azul. Feliz pra você e minha família. E Ninha, ela mora na Rua São Mateus. Minha especial amiga. E boa noite e saúde. Não esqueça não, tô aqui é Margarida da Fazenda Caldeirão, Povoadora do Sul.
4: Oi Santana, boa noite, estou por aqui, viu? Faço uma música bem boa aí. E vai o preço pra você, pra vó Bizuína, Daraí, Pouquinho, Rosinha, é Flor, vai pra Porto Feliz, a pessoa aí, vai pra Noêmia e vai pra Everaldo. Pelo assentamento, todo mundo que tá curtindo.
0: Bora, Dom Antônio Bitu!
5: Boa noite, Santana, passa aquela música do Índio Apaixonado. Ofereço pra ser Ivana em Buzeiro com a família, pra Beto, pra Marilene, pra Genício, pra Dade, pra. Passei o Jaime Miragem, pro povo da povo do Machicho, o povo da Serra Branca, da Tubatinga, da Laranjeira, de toda a região. Pra Nego e Marilene, Engenheiro Cidade. E pra vocês, Zé Reis.
0: Muito bem. Bora, vó Bizuí.
6: Boa noite, cheguei agora da lenha. Aproveitar, passa meu alôzinho pra nós, pra todo mundo, pra Pouquinho, Ninho ali, aqui, no beco aqui, de trás da, na casinha dele, pra Pepeu, pra todos aqui de trás de minha casa, pros vizinhos, tudo, passa pra todo mundo aí. Pro Ceterra, pra Ninha, pra tudo, pra meus irmãos, pra mesão, tudo aí, viu? Cuidado, e pra meus netinhos que me dá benção. Tchau, tô bem, cai sua musiquinha aí pra cantar pra nós. Tchau, beijo! Meu vovó de juiz, nunca se esquece de vocês, que eu vou arrumar minha lei que eu cheguei agora, galera. Tchau. Passa uma musiquinha pra mãe de Ney, que mora perto do Mundo Novo, que ela pediu uma luzinha hoje, Ney, esse da van branca, passou, tava aqui, pediu, mandou passar uma luzinha pra mãezinha dele, viu? Tchau. Passa uma luzinha pra ela, pro Limoeiro.
0: Tá vendo, Cajé?
7: Boa noite, Sotona, boa noite, Gilson. E aí, como é que tá? Na paz, espero que tenha conta passando aí, sério aí, muita sério, bebeu muito. Tudo bom por aí? É que eu vim aqui, seu programa, sentado aqui pra ouvir. Seu programa é. Me recorda muitas coisas, eu gosto de ouvir. Falou, tenha uma boa noite.
0: É, esse programa traz muitas recordações. Como é, secretária da beira do cais, 6h33.

0: Eita, rapaz, eu toco essa música, eu fico numa paixão. Viu, Gabriela, Locolin, rapaz, quando eu toco essa música, eu fico apaixonado. É, velho. Lembra uma paixão antiga, né, meu filho? Aquelas paixões que você jura de amor. Esse amor será eterno. Oh, nada é para sempre, né, meu filho? É. Eita, música da gota. Chega em casa, vou tomar uma, viu, Cajé? Viu, Robinzuí? Chega em casa, vou tomar uma. Lá em casa tem uma ipioca. Vandira me deu. Vandira da Loja Sertão de Betim me deu ipioca. Vandira, aquela ipioca ainda tá lá. Tem uns 6 anos que Vandira vendeu. E o uísque que eu ganhei no sorteio da rádio, um Red Label. Esse tem uns quase 20 anos, Red Label. Ganhei quando o Ricardo Cedar era gerente da rádio. Ué, ah, tempo pra caramba. Tá lá também envelhecido. Agora eu vou fazer o quê? Eu vou tomar ipioca. Bato uma ipiocazinha com limão. Ah, rapaz, Lacha, ainda tem aquele resto de pinga que tu me deu uma vez, lembra? Ainda tá na geladeira com as folhas, ó, tá envelhecido. Ah, velho, vou tomar hoje, viu, Bia? Que Lacha fez um remédio, que todo cachaceiro, ele inventa uma história que é remédio. Joga um bocado de folha dentro e aí diz que é remédio. Pra beber, aí remédio, a Bia mesmo, Bia tem um bocado de remédio na baixa verde, né, Bia? É um bocado de folha velha. Bia joga dentro, Dona Cleusa me contou. Bia chegou sábado lavado mesmo. Tá, cadê Bia, Dona Cleusa? Tá ali roncando. Chegou aí lavado, tomou umas cachaças e chega é aquele Bia. Dia de sábado é contado, ele chegar não tomar uma. Ah, pá, cadê a meninada? Bora! A música do jacaré.
1: Disse Santana,
0: bora. Peraí que essa velocidade é quem a gente bota pra risalva. Agora sim, fala normal.
1: Disse o Santana, bota a música do jacaré da La Lagoa.
0: Lorena aí, ó.
2: Boa noite, Disse Santana, sou Jader. Coloca a música do jacaré da La Lagoa.
0: Canta aí pra nós, eu não conheço essa música, rapaz. Nunca ouvi.
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0: A criançada adora essa, já dá cantar isso, viu, Kelly? É, rapaz, ó, a Kelly tá ligada. Rapaz, ah, pois essa velocidade rápida aí eu boto pra Risalva quando ela manda áudio, porque Risalva, você sabe, é marcha lenta, Risalva. Risalva agora, e esse dia ela falando paulista, e ela fala numa lentidão, né, Celita? Celita tava me dizendo, Celita, a Risalva fala tão devagar, tem que botar a velocidade 2.0, né, não, Celita, pra falar ligeiro. Alô, Rivaldo, no Alto Capim, pois é, rapaz. Canta de novo aí, vai, que a netinha de Ivo lá. Vai, gosta, né, Ivo? É, rapaz. Vou ver se eu vou no arraial, viu, Ivo? É. Bora, arrocha, vá.
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0: Tá vendo? Jadla é cantora. O povo tá me pedindo CD. Vou gravar esse CD de Jadla e vender pra ganhar dinheiro, viu, Jadla? Deixa eu dar 10%, viu, Jadla? Do lucro. Viu? Quem quiser o CD de Jadla, né? É, do jacaré, vou vender. 10 conto o CD, viu? Promoção. 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Cadê Zé? Já tomou café, Zé? Não,
3: Rodrigo, que tá bonito.
0: Já comeu?
3: Já tomei café, já terminei, graças a Deus. Já terminei de tomar meu café aqui.
0: O meu quê?
3: Agora eu tô falando com você, já terminei já. Eu comi aqui um cuscuzinho com salsicha. Um cafezinho com leite nos peitos, é bom, né?
0: Bati
3: um
0: é bom.
3: Café com leite no, com leite.
0: Isso.
3: Entendeu? E aí eu já tomei um café de boa, tô cegado, entendeu? Entendeu, Lourinho? Entendeu, cachorro de bico? Entendeu? Entendeu, disse Santana do Lourinho?
0: Jadinha. Nós sabe, Jadinha, que é você, né, Isa, lá do Grupo Pimenta. E o meu programa?
2: Mata mil.
0: Tá vendo? Tem mil, viu? Anote aí, né? Ah, Gabriela, Cole. Uma pulinha lá em Itapira também, né, meu filho? É. Cadê Amadão? Ele é Magalhães, 50 anos de carreira, né, rapaz? Amadão, é. E a esposinha, 50 anos mais jovem. Eita, não é? É.
4: Cadê você, menino? O mais amado.

Eita, Madão, Rizalva me ligou pra corrigir, disse que foi a Sacué que tava correndo atrás da Sacué, não foi galinha não, Sacué, disse que a Sacué corre bugando e Rizalva correndo atrás, desceu correndo na ribanceira, menino foi parar lá embaixo, mas pegou a Sacué. Foi Rizalva, menino ficou curada, usou a nova mistura, o pé inchou, não foi Rizalva, ficou com o pé inchadão. Alô, Cabeção, alô, Estêncio, alô, Rosana, seu novo povo lá de Itapuã, tá ligado, hein? Gene Drinks, alô, Livaldo, galera do Alto Capim, Alfredo lá em Novo Holândia, galera de Serrolândia, boa noite. 6h52, né não, Kelly? Oi, alô, Tô em Gotinha, ligou o rádio, Tô em Gotinha, Léo do Táxi, todo mundo ligadinho, aquele abraço, Dona Antônia, Léo de Bitu, a galera das almas. Povo das lajes também tá ligado, Mário Nelson, treme, treme do Cadó. Zica fofoqueiro, rapaz, correram atrás de Zica, foi, acabou que não foi fofoca de Zica, foi, ficou fofocando na vida dos outros, toma descarado. Deram a regulagem, pronto, aí agora calou, não fofoca mais, que agora vai se corrigir. Vai pra igreja, vai ser padre, Zica.

0: Eita, nós, vovó Bizuí tá aqui reclamando que sem dinheiro pra comprar cachaça, sem dinheiro pra comprar presente pra ela. Ô, vovó Bizuí, a senhora nunca me deu meu presente. Fica aí, eu fiz aniversário um bocado de vez, a senhora nunca me deu nada. E outra coisa, a cachaça eu ganhei de graça, eu não comprei não. Essa vovó Bizuí não vai não. Cão lindo, vovó. Eu dou um de presente. Quer? Tem que tomar uma de vez em quando, Bobis. Tomar uma pituzinha, um negocinho pra adoçar a boca. Um vinhozinho. essa vovó Bizuí é um barato, viu? É, Rizalva, queria botar mais um áudio de Rizalva. Ô, Rizalva, manda um áudio pra eu botar em 2.0. O povo adora quando Rizalva fala ligeiro, né? Essa vovó Bizuí é ninja, viu, rapaz? Pois é, Bobis. Fica esperando aí, viu?
1: Dá um beijinho em Jade. Aí, tá vendo? Tem dinheiro pra comprar cachaça, não tem pra comprar meu presente.
0: Quer um litro? Tem dois lá, eu levo pra senhora. Quer um? Ei, vovó Bizuí, é ninja essa veinha, viu? Cocó não. Ah, mas não dá nada a ninguém. Agora pra tomar... Ô, vovó Bizuí, eu quero ser assim também, viu? É, cocó, seguro, vovó Bizuí, não é brincadeira não. Você vai conseguir um dia. Manda um áudio aí, Rizalva, pra eu botar em 2.0, pro povo ouvir, que o povo adora quando você fala de... É, Rizalva, é. Você botar o áudio de Rizalva normal, não tem graça, né? É aquela lentidão. Galera, volta mais de manhã, hein? Fui, tchau!
2: Esse é o Cisnando Batista ao
0: vivo. É Boquinho, Voz do Brasil. Tchau, vovó Bizuí. E aí, vovó Bizuí, essa música aí vai pra senhora também, de presente.
2: Quero mandar um abraço todo especial pro irmão Lande aí, valeu? Valeu, Lande!

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1: Destacou ações brasileiras para conter o aquecimento global e a redução da pobreza. Luana Karen.
2: Lula também falou de segurança. Defendeu que o combate ao narcotráfico seja feito junto ao combate de ilícitos, como lavagem de dinheiro e tráfico de armas.
3: E ainda, na nossa última reportagem sobre o Move Brasil, vamos falar das condições facilitadas para motoristas de táxi e aplicativos trocarem os carros.
1: Os profissionais poderão comprar carros de até R$150 mil, pagando a metade dos juros de mercado. Luciana Colares de Holanda.
4: A partir de 19 de junho, os motoristas habilitados poderão escolher veículos e procurar uma instituição financeira credenciada para solicitar o financiamento.
3: E a gente vai falar também de educação.
1: Termina amanhã o prazo para pagar as inscrições do Enem para os alunos que não estão isentos da taxa.
3: E os dados mais recentes divulgados pelo governo do Brasil mostram que o número de crianças dependentes do BPC na escola é o maior já registrado.
1: Hoje, na apresentação da Voz do Brasil, eu, Mariana Jungmann e Luciano Seixas.
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1: O presidente Lula segue na França, onde participou hoje da reunião de cúpula do G7, o grupo que reúne as nações mais desenvolvidas do Ocidente.
3: Em seu discurso, o presidente defendeu que os países ricos destinem mais recursos para os países em desenvolvimento.
1: Lula também manteve reuniões bilaterais com a Comissão Europeia e a primeira-ministra do Japão.
2: Na primeira intervenção na cúpula do G7 em Evian, na França, o presidente Lula alertou os líderes do grupo, que reúne algumas das maiores economias do mundo, que a desigualdade entre nações ricas e pobres aumentou nos últimos anos. A sessão foi fechada à imprensa e teve apenas o discurso escrito divulgado. De acordo com o presidente, ano passado houve uma queda histórica de 23% na ajuda oficial ao desenvolvimento. Segundo Lula, a falta de recursos tem deixado milhões de pessoas ao redor do mundo sem alimentação, sem escola e vulneráveis a doenças que poderiam ser prevenidas. Por outro lado, o brasileiro afirmou que os gastos militares somam quase 3 trilhões de dólares por ano. Ainda no discurso, o presidente Lula defendeu soluções, como a troca de dívidas dos países pobres por ações climáticas ou investimentos sociais. E destacou medidas adotadas pelo Brasil, como o Fundo Florestas Tropicais para Sempre, criado para financiar a manutenção desse bioma, e a Aliança Global contra a Fome e a Pobreza, que permite o compartilhamento de experiências eficazes na redução de desigualdades. Lula também falou de segurança. Defendeu que o combate ao narcotráfico seja feito junto ao combate de ilícitos, como lavagem de dinheiro e tráfico de armas. Pela manhã, o presidente Lula se reuniu com a primeira-ministra do Japão, Sanae Takaishi. Eles trataram do possível início das negociações para um acordo de comércio entre Mercosul e Japão.
5: Eu fico muito feliz com essa perspectiva virtuosa de um acordo Japão-Mercosul. E além dessa boa notícia do Mercosul, eu espero que possamos produzir boas notícias na relação bilateral Brasil-Japão.
2: No fim da tarde, o presidente Lula se reuniu com a presidente da Comissão Europeia, Ursula von der Leyen, e com o presidente do Conselho Europeu, Antônio Costa. Eles trataram de medidas restritivas adotadas por países da Europa contra produtos brasileiros e acertaram a criação de uma comissão entre o Itamaraty e os representantes do Bloco Europeu para identificar as dificuldades e buscar soluções. Também nesta terça-feira, o presidente Lula participou de um jantar com todos os chefes de Estado e de governo que estão em Evian para as reuniões do G7. De Evian, Leban, na França, Luana Karen.
3: E ainda durante os trabalhos do G7, o presidente Lula e o diretor-geral da Organização Mundial da Saúde, Tedros Adhanom, divulgaram uma carta pedindo que os líderes das maiores economias do mundo apoiem a conclusão do Acordo Global sobre Pandemias.
1: O acordo foi aprovado em 2025, mas um ponto extra ainda precisa ser discutido para ele entrar em vigor.
3: O Brasil preside essas negociações que tratam da adoção do anexo de acesso a patógenos e partilha de benefícios.
1: O foco é garantir permitir a troca de informações sobre vírus, bactérias e outros agentes com potencial para se tornarem novas pandemias.
3: Além disso, é preciso garantir que países em desenvolvimento tenham acesso a vacinas e tratamentos de forma justa do que ocorreu com a pandemia de Covid-19.
1: Garantir mobilidade e proteger áreas ambientais são desafios das obras de pavimentação da BR-319, que atravessa uma das regiões mais sensíveis da Amazônia.
3: A rodovia conecta Manaus a Porto Velho e é a única via terrestre que liga a capital do Amazonas com o restante do país.
1: Com investimento de 20 bilhões de reais, o governo do Brasil vem adotando um modelo inédito, que deve servir de referência.
3: São medidas especiais para assegurar proteção ambiental e reduzir o isolamento logístico da região.
6: Uma rodovia que representa um dos maiores desafios de infraestrutura do país. A BR-319, responsável por conectar o Amazonas ao restante do Brasil por via terrestre, recebe um novo modelo de gestão. A ideia é unir mobilidade, desenvolvimento e preservação da floresta. Em Brasília, representantes do governo do Brasil apresentaram as medidas especiais previstas. O plano prevê ações de proteção ambiental, monitoramento territorial, reforço da fiscalização e regularização de terras na área de influência da rodovia. A secretária executiva do Ministério do Meio Ambiente e Mudança do Clima, Ana Flávia de Sena Franco, explica que todo o trabalho feito pelo governo vai transformar a BR-319 em um modelo de desenvolvimento e preservação ambiental.
7: Nosso objetivo é fazer do processo de repavimentação da rodovia um modelo de gestão e controle ambiental com participação das comunidades, respeito aos saberes tradicionais, recuperação de área degradada, geração de emprego e renda para a população por meio do fortalecimento das cadeias da bioeconomia.
6: O plano prevê melhorias nos 877 quilômetros da BR-319. As medidas de proteção ambiental incluem ampliação de áreas protegidas, ações de resgate da fauna e criação de estruturas de passagem para animais, além do reconhecimento e demarcação de terras indígenas e ações de regularização fundiária. Entre as medidas de infraestrutura estão as substituição de 52 pontes de madeira e a manutenção permanente da rodovia. A previsão é implantar também sistemas de monitoramento com implantação de portais de fiscalização, brigadas de combate a incêndios e bases integradas de órgãos públicos. Para o diretor-presidente da

0: Reportagem Pablo Mundim.
1: Move Brasil foi criado pelo governo federal para estimular a troca da frota brasileira por veículos mais modernos, eficientes, seguros e menos poluentes.
2: Inicialmente, o programa teve foco em caminhões e ônibus, que nós falamos aqui na Voz do Brasil.
1: Na última sexta-feira, foi lançada a versão voltada para ajudar entregadores a comprarem novas motos, bicicletas elétricas e veículos semelhantes.
2: Hoje nós vamos falar do Move Brasil voltado para taxistas e motoristas de aplicativos.
1: A partir dessa sexta-feira, eles poderão solicitar o financiamento de novos veículos junto a instituições financeiras. Luciana Colares de Holanda explica.
3: Juros abaixo da metade dos valores encontrados no mercado e melhores prazos para pagar. Esses são os benefícios que o programa Move Aplicativos oferece para taxistas e motoristas de aplicativos adquirirem veículos novos. As condições especiais de financiamento valem para carros de até R$150 mil e que atendam critérios de sustentabilidade, como os flex, híbridos e elétricos. Wallace Moreira, secretário de Desenvolvimento Industrial, Inovação, Comércio e Serviços, detalha as vantagens do programa.
4: Para além de proporcionar a possibilidade de renovação de frota, de descarbonização, ela também dá ao trabalhador melhores condições de trabalho, de vida e de adquirir uma propriedade a uma taxa de juros que está abaixo da metade do mercado. A taxa de juros hoje de mercado gira em torno entre 24% e 28% dependendo do perfil. Hoje, essa taxa de juros é de 12,5% para homem e 11,5% para as mulheres.
3: Uma pesquisa do IBGE, divulgada no ano passado, mostra que quase 2 milhões de pessoas trabalhavam como motoristas de automóvel no Brasil em 2024. Para Simone Almeida, motorista de aplicativo há quase 10 anos, não fosse por essas condições facilitadas de pagamento, seria impossível trocar de carro.
5: Hoje, nas condições atuais, sem o programa Move Brasil, a gente não consegue adquirir esse veículo para ter um rendimento melhor. E é conforto também do passageiro. O passageiro entra ali e quanto mais estrelas você tem, quanto mais bem avaliado você é, mas você recebe corridas pelas plataformas.
3: Em maio, o presidente Lula assinou uma medida provisória que destina até 30 bilhões de reais para o programa. Podem participar motoristas de aplicativos com cadastro ativo há pelo menos 12 meses que tenham realizado ao menos 100 corridas nesse período na mesma plataforma, além de taxistas em atividade. Para participar, é só acessar a plataforma oficial gov.br/movebrasil e autorizar o uso dos dados necessários para análise de elegibilidade. E ainda esta semana, a partir de 19 de junho, os motoristas habilitados poderão escolher veículos e procurar uma instituição financeira credenciada para solicitar o financiamento. Reportagem Luciana Colares de Holanda.
2: Doenças do pulmão, do coração, maior incidência de câncer.
1: A lista de prejuízos na saúde é grande para quem fuma.
2: Segundo a Organização Mundial da Saúde, o tabaco mata mais de 8 milhões de pessoas no mundo por ano.
1: O SUS oferece todo o tratamento de graça para quem deseja parar de fumar. E a busca por ele tem crescido nos últimos anos.
6: O servidor público Frederico Pereira fuma há mais de 30 anos. Ele está em tratamento no Hospital Universitário de Brasília por causa da bronquite do início de um enfisema pulmonar e fala sobre a dificuldade que é abandonar o cigarro.
7: Não desisti ainda dessa luta e dessa tarefa, até porque é uma necessidade de saúde.
6: Parar de fumar vai muito além de abandonar um hábito. A dependência da nicotina provoca sintomas físicos e emocionais que podem dificultar o processo. Por isso, muitas vezes é necessário acompanhamento médico. O Sistema Único de Saúde oferece tratamento completo para quem deseja parar de fumar. A chefe de controle do tabagismo do Instituto Nacional de Câncer, INCA, Maria José Giongo, detalha esse atendimento.
8: Então, essa pessoa ela vai ser acolhida na unidade de saúde, né? Esse tratamento ele pode ser individual ou em grupo. Caso seja necessário que

0: e essa pessoa, que esse cidadão se utilize de medicamentos para auxiliá-lo no processo de cessação, então ele vai receber esse medicamento também de forma gratuita. Então as equipes das unidades de saúde dispõem de uma equipe ali multiprofissional que vai dar toda assistência para a pessoa que deseja parar de fumar.
1: E a procura por tratamento tem crescido. A distribuição de remédios no SUS aumentou 138% entre 2022 e 2025. Foram 19 milhões de medicamentos entregues em 2022, número que saltou para 46 milhões no ano passado. Além do medicamento bupropiona, o SUS oferece também outras opções que ajudam a parar de fumar, como goma de mascar e adesivos de nicotina, um apoio importante para combater um hábito que traz consequências sérias para a saúde. No Brasil, 477 pessoas morrem a cada dia por causa do tabagismo. O professor e pneumologista do Hospital Universitário de Brasília, Ricardo Martins, fala sobre os malefícios do cigarro.
2: O cigarro é a principal causa evitável de doença no mundo. No campo das doenças respiratórias, são as doenças do tipo bronquite, enfisema, câncer de pulmão, que nos preocupa bastante, né? E doenças também da área do coração, né?
1: Quem deseja parar de fumar pode procurar uma unidade básica de saúde e verificar onde o tratamento é oferecido em seu município. Reportagem, Márcia Fernandes.
3: Atenção, estudantes que já se inscreveram no Exame Nacional do Ensino Médio e ainda não realizaram o pagamento da taxa de inscrição.
4: Os candidatos não isentos devem pagar o valor de R$ 85,00 até amanhã. Sem ela, a inscrição não é válida.
3: O Enem é a principal porta de entrada para o ensino superior no Brasil.
4: O exame é válido para ingresso em universidades por meio do Sisu, ProUni e Fies e também em faculdades no exterior.
5: Termina nesta quarta-feira, 17 de junho, o prazo para pagamento da taxa de inscrição do exame. O valor é de R$ 85,00 e pode ser pago por boleto, Pix, cartão de crédito ou débito em conta, conforme a instituição financeira. Não precisam pagar a taxa os estudantes que tiveram a isenção aprovada pelo Instituto Nacional de Estudos e Pesquisas Educacionais, Anísio Teixeira, o INEP, como alunos do terceiro ano do ensino médio da rede pública, participantes do programa PEDMEIA e pessoas inscritas no cadastro único que atendam aos critérios do edital. Os candidatos que solicitaram atendimento especializado vão poder consultar o resultado do pedido a partir de 26 de junho na página do participante. Acesse em enem.inep.gov.br/participante. Com redação de Lucília Araújo, Dilson Santa Fé, para a Voz do Brasil.
3: Avanço na inclusão educacional de estudantes com deficiência beneficiários do benefício de prestação continuada.
4: O BPC registrou o maior índice de sua história de crianças e adolescentes entre 0 e 18 anos matriculados, 83% em 2024.
3: Em 2008, apenas 21% dos beneficiários estavam matriculados.
6: Mãe de dois filhos, a Raimunda de Oliveira Souza, conta que trabalhava como doméstica para pagar as contas de casa, até que em 2018 viu sua vida mudar após o filho mais novo, Davi, com então 7 anos, ser diagnosticado com transtorno do espectro autista.
7: Ele, quando na idade de criança, né, de creche, né, que ele foi de creche, eu comecei a perceber alguns detalhes que eu achava diferente, assim, diferenciado das outras crianças, né? Aí, quando chega no período dele ir para a escola normal, ensino fundamental, né? Logo no primeiro ano, a professora já me chamou para conversar. Falou só, o Davi, ele é assim, é dessa forma, então é melhor você procurar um médico, né? Fazer uns testes, né? Uma consulta. Né?
6: O diagnóstico significou apenas o início de uma batalha solitária para Raimunda, que passou a dedicar todo o seu tempo ao tratamento do filho. Sem muita escolha, ela conta que teve que deixar o emprego remunerado e recorreu ao benefício de prestação continuada. Desde 2022, o BPC, no valor de um salário mínimo por mês, serve para cobrir gastos com medicamentos, alimentação e escola. O estudo, ela garante, é um item indispensável na rotina.
7: Tira notas razoáveis, mais para boa, né? Porque tem a mãe aqui que fica no pé, né? Ensinando da maneira que eu posso, que eu também não tenho também laço e estudo, mas eu faço o que eu posso, né? E educadora social que também eu sempre corro atrás, eu cobro na escola, eu sou aquela mãe mesmo que cobra. Se eu tô vendo que tá alguma coisa errada, eu vou lá na escola, converso, eu sei das minhas obrigações, eu sei dos direitos que ele tem. Então eu vou atrás.
6: E não é só a Raimunda que se preocupa com a educação do filho. Em 2024, o benefício de prestação continuada registrou o maior índice da história de crianças e adolescentes beneficiários matriculados. Dos mais de 870 mil beneficiários, 83% estavam na escola. Em 2008, eram apenas 21%. Os dados são do Ministério do Desenvolvimento e Assistência Social, Família e Combate à Fome. Para João Paulo Santos, consultor jurídico do Ministério, o resultado mostra o compromisso do governo em ampliar o acesso à educação e reforçar o acompanhamento permanente da política pública.
8: O BPC na escola é um serviço específico do SUAS, do Sistema Único de Assistência Social, que passa a auxiliar, a tentar colocar todos os beneficiários do BPC em idade escolar, ou seja, pessoas com deficiência, né? Não são idosos, são pessoas com deficiência, jovens e crianças na escola, frequência escolar para essas pessoas, que é um processo de inclusão que não é fácil, né? Um processo de inclusão que precisa ser realizado no cotidiano.
6: Mais de 6 milhões e 500 mil pessoas recebem hoje o benefício de prestação continuada. Desse total, aproximadamente 58% são pessoas com deficiência e 42% são idosos. São beneficiários aqueles em famílias com renda igual ou menor que um quarto do salário mínimo por pessoa, ou R$379,50 por mês. Reportagem Gabriela Noronha.
4: Junho é o mês das festas juninas e as autoridades acendem um alerta para uma prática que, além de perigosa, é ilegal.
3: Soltar balão é crime ambiental no Brasil, com pena de até 3 anos de prisão, além de multas.
4: A prática é um perigo real. Provoca incêndios em florestas e casas e causa apagões nas redes elétricas. E pode prejudicar também o voo de aviões.
9: Nesta época do ano, a soltura ilegal de balões triplica, segundo a Força Aérea Brasileira. Entre 2019 e 2024, foram quase 4.500 ocorrências em todo o país. E para identificar os culpados, o tenente Tauan faz um apelo para a população.
10: A gente acredita que por meio da conscientização da população, a partir da não soltura e nenhum incentivo e a divulgação dessa prática na internet, o compartilhamento dessas atividades também por WhatsApp, a gente imagina que com a contribuição da população, a gente reduzirá o risco dessa recorrência e preservará, portanto, a segurança de todos.
9: Esta prática é crime, previsto na Lei 9.605 de 1998, com pena de 1 a 3 anos de detenção e multa, além de crime ambiental, pelo potencial de causar incêndios e destruição. Ana Gabriela Salles, para a Voz do Brasil.

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Muito boa noite para cada um de vocês aí, meus queridos ouvintes aqui da Imor FM de tantas longas datas, né? É um privilégio estar aqui nos estúdios da Imor FM fazendo o que há de melhor, fazendo essas belíssimas programações que a gente, né, escolhe de dedo para cada um de vocês aí, tá bom? Porque vocês merecem, vocês são os nossos ouvintes especiais. Muito obrigado pelo carinho, pela audiência. Olha só, a programação Espaço Gospel está no ar para vocês. Gabriela Rocha canta a voz. Olha só, eu quero mandar um forte abraço aí para minha amiga Jerusa, minha amiga também Márcia Oliveira, que já está na escuta aqui da Moura FM, né? Valeu, Márcia. Muito obrigado pelo carinho, pela audiência. Olha só, muita gente bonita também, né, marcando presença. Olha só, você aí, pegue o seu celular, já mande o recadinho que vocês estão querendo mandar. Entre em contato aqui com a gente pela rádio, pelo WhatsApp da rádio, né? Bom, logo na sequência vai ter a programação MPB Nights, misturando o MPB, muita música bonita, muita música romântica. E logo após as 10 horas, temos a programação Fim de Noite, hein? Rapaz, e ela tá caprichada agora, tá bom? Olha só, quero mandar um forte abraço todo especial para minha amiga Priscila, né? Priscila Brandão, Priscila de Toninho, como é conhecida aqui em Curitiba. Também um alô todo especial vai para o meu amigo Vaqueirinho lá no Parque de Vaquejada Fazenda Canaã. Isso mesmo. Alô, Valci de Manguinhas, meu amigo Zé Beto Transportes lá em Mundo Novo também, hein? Olha só, ET.

isso aí, voltamos aqui. Teve uma ligaçãozinha aqui pra mim, mas é assim mesmo. Bom, é... como eu tava dizendo, olha só, mandar um forte abraço pra minha amiga Sirlene do Cobé, minha amiga Rosana lá em Tapuã de Várzea do Poço. Mandar um forte abraço pra dona Arluce, minha mãe. Beijo, mãe! Minha filha Júlia, que está na escuta da Imoré FM, isso mesmo, minha Julinha, né? Ela gosta de ver o papai Franklin dela trabalhando aqui na Imoré FM, curte muito as nossas programações. Obrigado, Júlia, um beijo, meu amor, te amo, papai te ama, viu? E amiga Rosinha, da Chapada de Porto Feliz, José Antônio lá no Largo, meu amigo gato da lotação lá em Sumaré, hein? Paulinho Piabas, Marlúcia lá em Dias Coelho também tá de radinho ligado. Tá, então, em Piritiba são exatamente 20 horas e 12 minutos. Lembrando a todos vocês que vocês estão curtindo a programação Espaço Gospel diretamente dos estúdios da Imoré FM para o Brasil e para o mundo. Através do aplicativo também, né? Através do aplicativo você, como você aproveita todas as programações aqui da Imoré FM, o quê? Como é que é? Você ainda não sabe baixar o aplicativo? Rapaz, é muito simples e é muito fácil. Basta você entrar na lojinha de aplicativos do seu smartphone, do seu iPhone. Geralmente é o Play Store, né? Você vai lá e conecta, ou melhor, você vai lá e digita Imoré FM na lupinha, vai aparecer o ícone vermelho da Imoré FM e aí você vai baixar, vai esperar o download ser concluído e aí você começa a curtir todas as programações aqui da Imoré FM, tá bom? Valeu, gente! Em Piritiba são exatamente 20 horas e 13 minutos. Tenha uma ótima noite para vocês.

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Muito bem, gente, em Piritiba são exatamente 20 horas e 49 minutos. Olha só, quero mandar um forte abraço aí para minha amiga Márcia Oliveira, que está na escuta da Amor FM. Muito obrigado pelo seu carinho, Márcia. Valeu! Olha só, ela pediu aqui a música de Damaris, Um Novo Vencedor. Ela que curte as programações aqui da Amor FM. Muito obrigado pelo seu carinho, minha amiga Márcia. Tenha uma ótima noite, viu, Márcia? Em Piritiba são 20 horas e 49 minutos. Franklin Souza comunicando com você diretamente dos estúdios da Amor FM para o Brasil e para o mundo. Tenha uma ótima noite para vocês. Valeu.

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